Estamos de volta a Love Songs Educativa FM 101,9. Na sua companhia, Deco Lopes. Seguimos agora ao som de Babe Face. Vamos ouvir Lovers. Boa noite.

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0: fechamos esta segunda hora da programação com a diva Chaka Khan. Nós ouvimos Through the Fire. Ouvimos antes Roberto Flack, With My Be You. E ouvimos também Regina Belli com Be In Love Again. Daqui a pouco voltamos com mais músicas aqui na programação.
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0: Estamos de volta com a última hora da programação do Love Songs. Na sua companhia, Deco Lopes. Seguimos agora com Three Doors Down. Vamos ouvir Here Without You. Boa noite.

0: chegamos ao final do Love Songs desta noite e fechamos com Bryan Ferry. Nós ouvimos Slave to Love. Ouvimos antes The Hurtsberries, Don't Wanna Say Goodbye e também Roxette e Must Have Been Love. Mais uma vez, obrigado pelo carinho da sua audiência. Eu, Deco Lopes, vou ficando por aqui. Uma ótima noite para você e até o nosso próximo encontro. Minuto da Memória Campineira.
1: Ah, os bois vermelhos! Quem com mais de 40 anos não se lembra? A Companhia Campineira de Transportes Coletivos, a CCTC, subsidiária da aviação Cometa, monopolizou por muito tempo o transporte público de Campinas. Não foi a primeira. Já no início da década de 1930, a família Caprioli colocava o primeiro ônibus de linha intermunicipal de Campinas. Ele veio como resposta à falta de investimentos nos bondes, ameaçados pelas crises energéticas e pelo crescimento urbano desenfreado. O serviço perdia a qualidade e abriu espaço para os bois vermelhos, assim apelidados pela população devido à predominância dessa cor nos veículos. Em setembro de 1954, a CCTC foi contratada pela prefeitura para praticamente atuar sozinha nas linhas municipais. O poderio se ampliou na década de 60, quando a empresa comprou a Sociedade Campineira de Transportes Elétricos a um preço irrisório e, em 1968, extinguiu os bondes. A empresa foi responsável por várias alterações nas feições da cidade. Foi diretamente ligada à criação do primeiro terminal de ônibus, o Terminal 1, atual Terminal Mercado. Vieram os Scanias B76 Ciferal Urbano, veículos de chassi e suspensão elevadas, ideais para viabilizar o transporte nos bairros mais afastados, onde o tráfego era feito sob terra e lama. Mas a história não teve final feliz. Tudo começava a ficar muito caro e o negócio já não se mostrava mais tão vantajoso. A frota não pôde mais ser renovada, a manutenção ficou precária e os funcionários com salários defasados trabalhavam insatisfeitos. O golpe fatal veio com o fim do monopólio da CCTC em 1980. 9 empresas entraram no mercado e fatiaram a cidade com novos trajetos. A CCTC resistiu até 1988, quando deixou de operar. Também deixou na memória de muitos os ares ambiciosos da cidade que queria ser metrópole e que os ônibus da CCTC ajudaram a compor, com seus motores ruidosos, camaradagem de seus condutores e a vida que passava mais acelerada de sua janela. Este foi o Minuto da Memória Campineira, produção e apresentação de Celso Bodstein e realização da Rádio Educativa e Academia Campinense de Letras. Peace.

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6: Boa noite, ouvinte. Eu sou Danilo Fernandes e este é o Conexão Regional, programa da Rádio Educativa dedicado aos músicos de Campinas e região. Aqui nós tocamos as composições, as interpretações dos compositores, compositoras, cantores, cantores instrumentistas de Campinas que nasceram aqui ou vieram para cá produzir a sua arte. O maior grupo musical de Campinas é a Orquestra Sinfônica Municipal de Campinas, que completou 95 anos em 2024, está aí rumo ao seu centenário em 2029, a orquestra que foi criada em 1929, e foi municipalizada no final dos anos 60 e 68, e a partir de 75 teve os músicos tão todos contratados como servidores públicos, e o maestro Benito Juarez dirigiu a orquestra de 75 até 2000. Depois tivemos o maestro Ailton Escobar, 2001, 2002, o maestro Cláudio Cruz. Depois tivemos alguns maestros que foram se revezando, convidados, a maestra Lígia Amadio, durante o ano de 2009, e de 2011 a 2021, o maestro chileno Vitor Hugo Toro. E desde 2022, temos o maestro Carlos Prazeres como regente titular da orquestra. Pois bem, a Orquestra Sinfônica de Campinas gravou diversos LPs e também CDs, e nos programas de hoje e amanhã, nós vamos tocar um pouco dessa produção fonográfica da Orquestra Sinfônica Municipal de Campinas. O primeiro LP que a orquestra gravou foi no ano de 1978 e se chamou Benito Juarez e Orquestra Sinfônica de Campinas interpretam Carlos Gomes e Almeida Prado. Deste LP, eu escolhi a peça mais importante, que é a Sonata em Ré, de Antônio Carlos Gomes, maior compositor campineiro, maior compositor de ópera das Américas. A Sonata para Cordas em Ré Maior, de Carlos Gomes, é uma obra notável. Ela foi composta em 1894, 2 anos antes da morte do compositor Carlos Gomes, e se destaca por sua complexidade técnica e beleza melódica, revelando um compositor maduro e inovador. Diz a lenda que Carlos Gomes teria tido um sonho em que ele se via montado em um cavalinho de brinquedo e voando rumo ao céu. E por isso o último movimento, são quatro movimentos, o último movimento Vivace se chama o Burrico de Pau. E muita gente se refere a essa sonata como o Burrico de Pau, mas ele é apenas o último movimento. A sonata é estruturada em quatro movimentos. Um movimento vivo e enérgico, que abre a peça com um tema cativante, ritmicamente pulsante. Um scherzo espirituoso, que é o Allegro scherzoso, que é o segundo movimento, que é leve e contrasta com a intensidade do primeiro movimento. Depois um adágio lento e calmo no terceiro movimento, um movimento lento e expressivo que evoca sentimentos de paz e introspecção. E o último movimento, Vivace, o Burrico de Pau, que é o movimento final, cujo subtítulo faz referência a um brinquedo infantil, é uma peça vibrante e dançante que encerra a sonata com um toque de humor e leveza. A sonata de cordas em ré maior é considerada uma das obras mais importantes do Carlos Gomes, demonstra sua maestria na composição para cordas, foi escrita originalmente para um quinteto de cordas, né? Então, dois violinos, viola, violoncelo e um contrabaixo. E a sua capacidade de criar melodias memoráveis e harmonias ricas. A peça foi dedicada ao Quarteto de Bruxelas, um dos principais conjuntos de cordas da época. A sonata foi publicada postumamente, em 1904, né? Carlos Gomes morreu em 1896, e tem sido cada vez mais apreciada e executada por conjuntos de cordas em todo o mundo. Eu sempre toco ela aqui no Conexão Regional com o Quarteto Amazônia, do nosso querido Cláudio Cruz, que foi regente da Sinfônica de Campinas, 2003, 2004 até 2005. E sua beleza e expressividade continuam a encantar o público, consolidando o lugar de Carlos Gomes como um dos maiores compositores da América Latina. A Orquestra Sinfônica de Campinas gravou, então, nesse LP, Benito Juarez e a Orquestra Sinfônica de Campinas interpretam Carlos Gomes e Almeida Prado, de 1978. Essa sonata em ré é uma versão, então, para a orquestra de cordas que nós vamos ouvir agora, os quatro movimentos, e voltamos em seguida.

Nós ouvimos aqui no Conexão Regional a Orquestra Sinfônica Municipal de Campinas interpretando a sonata em Ré de Antônio Carlos Gomes, que foi gravado pela Sinfônica de Campinas no LP Benito Juarez e Orquestra Sinfônica de Campinas, interpretam Carlos Gomes e Almeida Prado. Neste segundo bloco, nós vamos ouvir uma peça que foi gravada no segundo LP da Sinfônica de Campinas, que se chamou Geração do Século XXI e foi gravada em 1982. São duas peças que existem nesse LP. O lado A é o poema sinfônico A Geração do Século XXI e o lado B, As Quatro Estações Irmãs. As duas peças são de Omar Fontana e Rogério Duprat. Trata-se de duas belas peças escritas pelo Omar Fontana, que era um empresário da aviação, dono da extinta Transbrasil, que patrocinou o LP. Além de empresário e piloto comercial, Omar Fontana tinha lá seus caprichos musicais, era pianista e compositor. E o projeto levantou voo graças à experiência e o talento do mestre Rogério Duprat, grande arranjador e maestro, que fez a adaptação dessas peças escritas originalmente para piano para orquestra. O Fontana apresentou a Duprat as composições e deixou que o compositor e arranjador tivesse total liberdade no seu esboço, criando o que lhe viesse à cabeça, porém com a condição de que o resultado pudesse ser tocado e gravado por uma orquestra sinfônica. O Rogério Duprat assumiu a parceria de bom grado, tomou as composições de Omar Fontana como base e criou dois impecáveis poemas sinfônicos. Uma celebração ao novo milênio que estava para chegar, e escolheram então a Orquestra Sinfônica Municipal de Campinas, regida pelo maestro Benito Juarez, ensaiaram bastante e nos dias 2 e 3 de julho de 1982, gravaram ao vivo no Teatro Interno do Centro de Convivência Cultural aqui de Campinas, esse LP que teve tiragem limitada e foi uma iniciativa cultural da Transbrasil. Nós vamos ouvir então desse LP As Quatro Estações Irmãs. Você vai perceber uma peça longa de 18 minutos e 22, mas ela é dividida exatamente em quatro partes, que são as quatro estações do ano aí descritas então pelo Omar Fontana e Rogério Duprat nesta peça As Quatro Estações Irmãs, interpretadas pela Orquestra Sinfônica Municipal de Campinas, regida pelo maestro Benito Juarez. Vamos ouvi-la e voltamos em seguida.

Nós ouvimos aqui no Conexão Regional a Orquestra Sinfônica Municipal de Campinas interpretando as quatro estações irmãs de Omar Fontana e Rogério Duprat, do segundo LP da Sinfônica de Campinas, Geração do Século XXI, que foi gravado e lançado em 1982. Neste terceiro bloco, a gente segue ouvindo peças que foram gravadas pela Sinfônica de Campinas em LPs e CDs de 78 a 2016. E agora a gente vai ouvir do CD, do LP, Cinco Concertos para Piano e Orquestra de Vila Lobos, que foi gravado em 1984, tendo como solista o pianista e então professor de piano da Unicamp, o carioca Fernando Lopes, que viveu aqui em Campinas durante quase 40 anos, faleceu em 2019. Ele gravou cinco concertos para piano e orquestra de Heitor Villa-Lobos, gravação que nunca tinha sido feita ainda no Brasil. Pois bem, nós vamos ouvir o quarto concerto para piano e orquestra de Villa-Lobos. E por que eu escolhi o quarto? Porque ele foi dedicado ao pianista campineiro Bernardo Segal. Foi encomendada pelo Bernardo Segal, a quem a partitura foi dedicada, e o Bernardo Segal fez a primeira apresentação deste concerto número 4 para piano e orquestra de Villa-Lobos em Pittsburgh, nos Estados Unidos, onde ele vivia desde os anos 30, em 9 de janeiro de 1953, com a Orquestra Sinfônica de Pittsburgh, dirigida pelo Heitor Villa-Lobos. Ele compôs o Villa-Lobos, o quarto concerto para piano, em 1952, começando no Rio de Janeiro e continuando os trabalhos em Paris, onde finalizou o segundo movimento, e depois em Nova York, onde concluiu a obra. O concerto para piano número 4 é uma composição para piano e orquestra, e a execução dura cerca de 27 minutos. Vamos ouvir então, com a Orquestra Sinfônica de Campinas, o concerto número 4 para piano e orquestra, que é dividido em quatro movimentos, como os outros concertos de Villa-Lobos. O primeiro movimento é um allegro non troppo, depois um andante con moto, o terceiro é um scherzo e o quarto é um allegro moderato. A interpretação do pianista Fernando Lopes com a Sinfônica Municipal de Campinas, regida pelo maestro Benito Juarez.

Nós ouvimos aqui no Conexão Regional a Orquestra Sinfônica Municipal de Campinas e o pianista Fernando Lopes interpretando o concerto número 4 para piano e orquestra do compositor carioca Heitor Villa-Lobos. Neste quarto bloco, seguimos ouvindo peças que foram gravadas nos LPs e CDs da Sinfônica de Campinas, que é o grupo musical mais importante da cidade de Campinas e da região toda aqui. Como o nosso programa Conexão Regional é dedicado à produção musical dos músicos de Campinas, é fundamental que a gente toque também gravações da nossa querida Orquestra Sinfônica Municipal de Campinas. Agora nós vamos ouvir uma sinfonia que foi considerada pelo maestro Vitor Hugo Toro uma das principais sinfonias brasileiras da segunda metade do século XX. Trata-se da Sinfonia dos Orixás, do compositor santista Almeida Prado. O Almeida Prado foi professor de composição aqui na Unicamp nos anos 70, 80, 90 e faleceu em 2010, infelizmente, faleceu prematuramente, eu posso dizer assim, e ele compôs essa sinfonia em 1985 e ela foi gravada no mesmo ano pela Sinfônica de Campinas nos dias 19 e 20 de junho de 1985. No encarte do LP, o reitor da Unicamp de então, que é uma gravação da Unicamp, né, feita pela Unicamp, o reitor era o Dr. José Aristodemo Pinotti, médico, ginecologista, professor de ginecologia, foi político também, foi secretário de Saúde, de Educação do Estado. E ele diz assim, que quem como nós acompanha a obra de Almeida Prado desde 1975, melhor dizendo, desde as Cartas Celestes e de Exoflora, sabe o quanto foi rápida e extraordinária a trajetória deste compositor rumo ao reconhecimento nacional e internacional. 1975 marcou o ingresso de Almeida Prado no Instituto de Artes da Unicamp, unidade que ele dirigia em 85, quando foi gravada a Sinfonia dos Orixás. E muito significativamente é também o ano da criação, ou da municipalização de fato, da Orquestra Sinfônica Municipal de Campinas, sob a competente direção do maestro Benito Juarez. Ambos episódios teriam desdobramentos notáveis na cultura regional e do país nos 10 anos seguintes. Na obra pessoal de Almeida Prado, resultaram num trabalho de alta objetividade e coerência, cuja síntese parece estar contida nesta Sinfonia dos Orixás. Ele dedicou a sinfonia à Orquestra Sinfônica de Campinas, ao maestro Bento Juarez, ele fala isso aqui, né, o compositor Almeida Prado, diz que é uma homenagem aos amigos Bete Pinheiro de Souza, né, que era a esposa do Benito Juarez, Raimundo Nonato de Souza, Gervásio de Souza, irmãos dele, e Damiano Cosella, que era um arranjador da orquestra. Esses artistas são parte do coração da orquestra, pulsam no ritmo da esperança. O professor Dr. Ubiratã D'Ambrosio, que era o coordenador geral dos institutos, escreve aqui falando sobre a Sinfonia dos Orixás, né, a temática. Olorum criou o mundo e, para exercer seu controle sobre os seres vivos que o habitam, é auxiliado pelos elementos. Esses auxiliares podem melhor executar sua missão junto às criaturas se a elas se assemelharem. E a água salgada se antropoformiza em Emanjá, de quem se enamora o Criador, antropomorfizado em Orixalá, e daí nascem novos interlocutores. Xangô, que se elementaria no raio e no fogo, e Yansã nos ventos e nas tempestades, Oxum no rio calmo, de águas tranquilas e traiçoeiras, e Obá no rio revolto, de águas violentas e rudes, Ossain nas florestas, Oxóssi na caça e na alimentação, e assim os elementos com as características psíquicas e comportamentais das criaturas que a eles se associam, povoam o universo. Nessa antropomorfização, os auxiliares do Criador se tornam também criadores e se divinizam, pois criar é atributo divino, e se tornam deuses, e se tornam orixás, e outros são criados. Há cerca de 600 orixás identificados nas várias regiões da África, onde Olorum espalhou seu sopro criador. Cerca de 50 são conhecidos no Brasil, 16 cultuados no Candomblé e 8 na Umbanda. Conhecer é criar e possuir. Como criadores, os orixás conhecem, concebem e possuem. É possível que o orixá venha de Urubá, Ori, o maior e sacurador, aquele que cura porque nos conhece e que, portanto, nos possui, escreveu o professor Dr. Ubiratã D'Ambrosio. Nós vamos ouvir, então, esta Sinfonia dos Orixás, que é um registro sonoro do pulsar afro-brasileiro que existe dentro de cada um de nós. Ela é formada por vários movimentos, nós vamos ouvi-la na íntegra e voltamos em seguida aqui após ouvir a Sinfonia dos Orixás, interpretada pela Sinfônica de Campinas.

Nós ouvimos aqui no Conexão Regional a Orquestra Sinfônica Municipal de Campinas interpretando a grandiosa Sinfonia dos Orixás, do compositor Almeida Prado, compositor santista que viveu durante muitos anos aqui em Campinas, foi professor da Unicamp de composição por mais de 25 anos. Agora, neste quinto bloco, a gente segue ouvindo LPs da Sinfônica de Campinas. Em 1986, a Sinfônica de Campinas lançou o LP Antônio Carlos Gomes. E desse LP, só com composições de Carlos Gomes, nós vamos ouvir a famosíssima Protofonia da ópera O Guarani. Muita gente acha que a ópera é só a protofonia, mas a protofonia é só uma abertura que foi escrita depois pelo Carlos Gomes para a ópera, que tem mais de 2 horas e meia. A protofonia aqui nessa interpretação da Sinfônica de Campinas tem 8 minutos e 20. E em seguida nós vamos ouvir um LP que a Sinfônica lançou no ano seguinte, né, 1987, chamado Popular, com arranjos maravilhosos de pupurris de música popular brasileira. Tem Choro, tem Milton Nascimento, tem Os Novos Baianos e tem as Jobinianas, que é um arranjo do grande Ciro Pereira, compositor, arranjador de primeiríssima. E o Ciro Pereira também foi professor aqui da Unicamp durante muitos anos de composição, música popular, e ele escreveu esse arranjo maravilhoso chamado Jobinianas, que a Sinfônica de Campinas gravou nesse álbum chamado Popular, de 1987. E nesse arranjo, o Ciro Pereira, ele junta as seguintes músicas: Sinfonia do Rio de Janeiro, que foi composta pelo Tom Jobim e o Billy Blanco; Wave, que é uma composição só do Tom Jobim; Estrada do Sol, de Tom Jobim e Dolores Duran; Corcovado, só do Tom Jobim; Garota de Ipanema, do Tom e do Vinícius de Moraes; e Desafinado, do Tom Jobim e do Newton Mendonça; e Samba de Uma Nota Só, também de Tom Jobim e Newton Mendonça. Vamos ouvir então a Orquestra Sinfônica Municipal de Campinas interpretando a Protofonia da ópera O Guarani, de Antônio Carlos Gomes, e Jobinianas, com músicas de Tom Jobim arranjadas por Ciro Pereira. Protofonia do LP Antônio Carlos Gomes, de 1986, e Jobinianas do LP Popular, de 1987, da Sinfônica de Campinas, e voltamos em seguida.

Nós ouvimos aqui no Conexão Regional a Orquestra Sinfônica Municipal de Campinas interpretando Jobinianas, de Ciro Pereira, do LP Popular de 1987, e antes a Protofonia do Guarani, famosíssima composição de Antônio Carlos Gomes para a abertura da ópera O Guarani, e que a Sinfônica de Campinas gravou no LP Antônio Carlos Gomes, de 1986. Neste sexto bloco, para encerrar essa primeira parte, amanhã nós vamos tocar mais gravações da Sinfônica de Campinas. Em 1993, a Sinfônica gravou o CD Concertos Lix da Cunha. E desse CD eu destaquei aqui para a gente ouvir a Sinfonia número 2 de Mozart Camargo Guarnieri, grande compositor aqui do interior de São Paulo, de Tietê. E nós vamos ouvir então esta sinfonia, que é composta por três movimentos: enérgico, o primeiro movimento; terno, o segundo movimento; e festivo, o terceiro movimento. Vamos ouvir essa sinfonia número 2 de Camargo Guarnieri e voltamos em seguida para encerrar o programa.

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1: Minuto da Memória Campineira. Das tragédias ocorridas em Campinas, uma das mais impactantes foi sem dúvida a queda do Cine Rink, que ficava ali na esquina das ruas Conceição e Barão de Jaguara. 3h18 da tarde de 16 de setembro de 1951, um domingo. Na tela, cenas de Amar Foi Minha Ruína, o drama noir produzido em 1945, produzido por John Stahl e com a belle Jeanne Tierney fazendo a mulher fatal que engana seu marido e comete vários crimes motivados pelo ciúme doentio. Na plateia, 1.200 poltronas ocupadas. Aí o inesperado. Uma das vigas de sustentação do telhado se desprende e cai sobre o forro. É demais para a estrutura. O peso insuportado dispara chuva de madeira, pregos e telhas. Os mais atingidos são sentados nas fileiras do meio. Relatos da época não poupam o peso das cenas. A madeira, repleta de pregos, cai como lâmina afiada, desfigurando o rosto.
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0: Bom dia Campinas, bom dia região metropolitana de Campinas, bom dia sul de Minas, norte de Minas, bom dia Brasil. Está começando mais um Bom Dia Viola, aqui na Rádio Educativa de Campinas FM 101,9, conectada com Campinas e com você. Eu sou o Edis Cruz e com a direção de Marcos Lodge, nós vamos juntos até às 7 da manhã. Bom dia! Antes de mais nada, eu preciso fazer uma oração de agradecimento, não é, gente? Agradecer ao Deus Pai Todo-Poderoso por cada dia que Ele nos presenteia, não é, gente? Então vamos lá, né? Agradecer a Deus por mais essa manhã poderosa. Senhor Deus Todo-Poderoso, que fez o campo para plantar e a terra para reunir, que deu ao homem da terra, né, o homem a terra para o sustento e o saber para construir. Nesta nova manhã que o Senhor nos dá, nós te agradecemos de coração, Senhor. Obrigado pela luz do sol que clareia a roça e também a rua, pela chuva que rega a lavoura e que enche as caixas d'água da cidade. O Senhor é o dono do céu e da terra, esteio da porteira e alicerce do calçamento. Sem o Senhor, nem a viola toca, nem o trator pega, nem o coração tem paz. Peço que o Senhor abençoe cada ouvinte do programa Bom Dia Viola, os que moram no sítio, os que vivem na cidade grande, os que acordam para a lida da enxada e os que pegam o ônibus para labutar. Porque a cidade também é importante. Tem escola para os nossos filhos, tem hospital para curar os doentes, tem comércio que compra e que a terra dá, não é? Abençoa cada família, cada um, o trabalho de cada mão, o carro, o caminhão, a moto e o pé de serra, né? Dê saúde, união e fé para quem tem roça ou no centro da cidade, viu? E que nosso programa leve sempre essa gratidão. Muito obrigado, meu Deus. E muito obrigado, meus ouvintes, por fazerem parte dessa família, né? Uma só, né? Do campo para a cidade. Com Deus no coração e a viola a cantar. Quem está acordado, diga amém. Bom dia! Aô, coisa boa, né? Como é bom poder acordar e saber que vocês estão aqui todas as manhãs, todas as manhãs aqui comigo. E eu quero agradecer esse povo, né? Esse povo que acorda cedo, que manda mensagem. Meu querido Paulo Roberto, está de volta. Ah, legal. Falou, bom dia, diz. Deus abençoe, que seu dia, meu amigo. Estou de volta, volta a rotina. A viagem foi maravilhosa, aproveitamos bastante. Paulo Roberto, meu amigo, fiquei sabendo dessa viagem, né? Que você fez essa viagem com seu pai, né? Que coisa linda, meu amigo. Nossa, isso não tem preço, né? Olha, eu quero te dizer uma coisa. É muito importante a gente criar essas memórias, viu, desses momentos. Essas memórias, meu amigo chapa, são as coisas muito boas, viu? São as lembranças que a gente guarda com carinho, né? Uma foto que você mandou aqui, uma história contada, um lugar marcante, porque o tempo passa. Os dias se vão, mas o que fica mesmo, meu amigo, é o que a gente viveu de coração aberto. Essa com seu pai foi demais, né? Viajar com seu pai é um desses tesouros que a vida te dá, né, meu irmão? Guarde bem guardado no seu peito, viu? E falando em guardar, eu fiquei muito feliz em receber as fotos lindas aqui, viu? Que você me enviou aqui, tá aqui, rapaz, que coisa bonita, mano. Dava pra ver o nascer do sol pintado, o céu de laranja, né? Tá aquele pintura bonita, né? E rosa, né? Aquele laranja e rosa, aquele clarão começando a surgir por trás das águas, né? Os peixes, então. Oh, que bacana, viu? Eu vi esse monte de peixe brilhando lá, parecendo prata viva, né? Aquilo ali é um presente de Deus, não é mesmo? E a pescaria, meu amigo, que delícia, né? Pelo tamanho dos peixes nas fotos, acredito que foi muito boa, né? Ei, meu amigo, o senhor e seu pai devem ter voltado para casa com o coração cheio de alegria e o balde cheio de peixe, né? Isso é vida boa, meu amigo. Que Deus abençoe você, seu pai e todos os seus aí que continuem mandando essas fotos, porque aqui no Bom Dia Viola a gente valoriza cada memória que vocês dividem com a gente, viu? Ó, obrigado por compartilhar essa coisa boa aqui comigo, viu? Fiquei muito feliz de ver essas fotos, viu? Feliz mesmo. E mais feliz ainda de ver você juntinho com seu pai, viu? Isso não tem preço, meu amigo, não tem preço. Deus te abençoe, viu, meu irmão? Muitas coisas boas aí pra vocês e pra família toda. Eu tenho certeza que a família sentiu falta de vocês dois, viu? Que bom que vocês estão de volta. E que bom que você está aqui ouvindo nós também, né? Obrigado, meu amigo. Deus abençoe você. José Dantas, meu querido amigo, bom dia. O Zé falou o seguinte: bom dia, Dias Cruz. Logo mais a hora para mais um dia abençoado, né? É isso aí mesmo. Bora, bora, bora, bora. Isso aí. Toca aí para nós, Ana Rosa, tinha um Carreiro Pardinho. Ali, essa história dessa música. Foram fatos reais mesmo, viu? Ah, toca aí pra nós, verdade, viu, meu amigo? Foi mesmo. Essa moda do Tião Carreiro é uma moda bonita. Eu, meu pai, ouvia muito essa moda, viu? E gostava muito também. Eu também adoro Tião Carreiro. E hoje, eu acho que essas histórias que esse ídolo, né, da nossa música caipira nos deixou é a prova das memórias boas que a gente tem na vida, né? Como é bom a gente saber que a gente tem essas obras de arte aqui da música caipira para nós, né? Que deixou para nós. Obrigado, Zé. Obrigado por compartilhar isso aqui comigo. Obrigado mesmo. O Adriano, meu amigo, também está aqui, lá de Cosmópolis, né? Ele veio desejar, ele falou: vim desejar uma terça-feira abençoada, cheia de paz e saúde. Ele diz: manda um abraço pro meu irmão Francisco. Ô, Francisco, abração para você, meu irmão. E toca para nós. Tião Carreiro também. Ô, dose dupla Tião Carreiro, viu? Tião Carreiro, Pardinho. Uma coisa puxa a outra e bora pra lida. E Deus te ama. Oh, muito, diz. Parabéns pelo seu programa na rádio. O melhor do sertanejo. Oh, meu irmão, obrigado, viu? Obrigado mesmo. Deus abençoe você e esse dia maravilhoso que você vai ter em nome de Jesus, viu? Obrigado pelo carinho. O meu querido amigo Adilson Firmino, bom dia, meu irmão. Deus abençoe, viu? Bom dia. Deus abençoe seu dia e abençoe toda a sua família, viu, Adilson? Obrigado pelo carinho de sempre. Meu querido Theo. Oi, Theo. Bom dia, meu irmão. Eita, fé. Mais um, né? Ele diz: bom dia. Toca pra nós aí. Cansa da natureza. Tchau, Carreiro, Pardinho. Ótima terça. Gente, vocês viram que nós vamos ouvir Tchau Carreiro aqui bastante hoje, viu? Três Tchau Carreiro logo de entrada aqui. Vou tocar pra vocês. Deixa comigo. Vou fazer o trio, né? O trio de Tchau Carreiro aqui com vocês. Aqui vocês vão gostar também. Aqui. A minha querida amiga Carmita. Bom dia, minha amiga. Ontem ela mandou mensagem. E ela disse que mandou mensagem errada, mandou pro filho, achando que tava mandando pra mim. Obrigado, meu amigo, Deus te abençoe. É o seu coração, né? Eu já tô no seu coração faz tempo, então você confunde o filho com um amigo. É amor demais. Obrigado, viu? Beijo no seu coração. O José do Carmo Matiz, meu querido amigo, ele falou que, ó, não pense no que te falta. Agradeça o que você tem e mentalize o que desejar ter, viu? Isso é mesmo, Zé. É isso aí que as pessoas precisam fazer. Bom dia, meu irmão.
1: Bom dia, De Cruz.
0: Bom dia.
1: Que é ótima terça-feira.
0: Você também.
1: Que Deus te prosteja aqui no ministério. Você e sua família.
0: Amém.
1: Que tenha um bom feriado, um bom descanso, um bom trabalho.
0: Eu vou descansar mesmo.
1: Toca a música da Carmen Silva pra mim, hein?
0: Pode deixar. Mais tocada. Pode deixar.
1: Tenha um bom dia, iluminado.
0: Amém. Você também. Muito obrigado pelo carinho, Zé. Sempre bom ter você aqui comigo, viu? Alessandra, fofinha, bom dia. Deus abençoe você. Vou tocar João Mineiro pra você sim, tá? Minha querida Rosânia, bom dia. Ela falou: diz, já estou tomando café e te ouvindo. Deus abençoe. Ó, a Rosânia trouxe o café primeiro, viu? Cadê a Edna? Hoje a Edna não preparou o cafezinho pra nós. Quem preparou o cafezinho pra nós foi a Rosânia. E a Rosânia tá aqui com o cafezinho. Agora tá faltando a Edna com o pãozinho, né, Edna? Cadê você, Edna? Bom dia. Deus te abençoe, viu? Com muita coisa boa. Rosane, obrigado pelo carinho de sempre, viu? É muito bom ter a sua companhia aqui também, viu? Então eu vou tocar os Tião Carreiro aqui pro povo, vamos tocar bastante moda boa. Daqui a pouquinho a gente volta pra gente prosear um tantinho. Tem muita coisa boa pra falar hoje, né? Então vamos de Tião Carreiro. Bom dia. 4:09.

0: 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Nós ouvimos Chitãozinho e Chororó, Se Deus Me Ouvisse. Essa belíssima canção foi um pedido da minha querida amiga Carmita. Não é, Carmita? Bom dia. Ela quis começar amanhã com essa maravilha, nessa obra de arte da música sertaneja raiz. Obrigado pelo carinho, viu, Carmita? Sempre bom receber os seus pedidos musicais aqui, que me remete a muita coisa boa. E essa música do Chitãozinho Chororó não tem palavras, viu? Obrigado pelo carinho. Quero agradecer cada ouvinte que manda mensagens aqui através do nosso WhatsApp, que é o 19-99478-0062. Vou repetir, 19-99478-0062. Você pode também acessar o nosso site, educativa.campinas.sp.gov.br, ou, se preferir, baixar o nosso app lá na sua lojinha de aplicativo, Educativa Campinas, e leve nossa rádio para onde você quiser, na palma da sua mão. Anotou tudo? Então, quer vir tomar um cafezinho também? Pode vir aqui, estamos localizados na Avenida Andrade Neves, 2158, aqui bem pertinho da Torre do Castelo, viu? É isso aí, você passa aqui, toma um café, vai ser muito bem-vindo e todos vão gostar de receber você aqui, viu? Ontem nós tivemos aqui o Leonardo, ele veio visitar aqui, veio trazer umas doações aqui e diz que a dona Neide é uma mulher que está sempre ouvindo a gente, viu? Ah, muito obrigado, viu, Leonardo? Obrigado, dona Neide, obrigado pelo carinho da senhora com a gente, viu? Daqui a pouco a gente fala mais dela, que ele me disse que ela acorda, ela começa a ouvir o nosso programa a partir das 6. Então, às 6 horas eu mando um recadinho para ela. Muito obrigado pelo carinho, viu? Ah, quem tá aqui comigo agora, que acordou animada, foi a Edna. Oi, Edna, bom dia, minha amiga, querida. Opa, peraí.
1: Bom dia,
0: sim. Ah, bom.
1: Eu já tô com a minha água no fogo, já tô fazendo o meu cafezinho. Mas o pão, a padaria aqui abre 5 horas. Então o pão vai demorar um pouquinho. E o pão de ontem eu comi ontem. Então hoje jeito. Eu tenho que comer pão de hoje.
0: É verdade.
1: Ai, Edi. Toca o Mariozão bem tocado pra mim.
0: Deixa comigo.
1: E tenha uma linda terça, tá, Edi?
0: Você também,
1: obrigada. Muito obrigada por você lembrar de mim. Porque eu também não esqueço de você.
0: Nós não vamos esquecer.
1: Aliás,
0: nunca.
1: Eu não saio da Educativa o dia inteiro.
0: A gente agradece, tá, a sua audiência, viu? Obrigado,
1: beijo,
0: viu, Edi?
1: Meu amigo.
0: Beijo, obrigado pelo carinho, viu? Obrigado pelo carinho de sempre, viu? Ó, o César, o Edna, acabou de falar o seguinte, ó, aqui, César já, da padaria Cidade Jardim, já tem pão, viu? E pão de queijo também pra tomar um café com você, viu? Ele falou que, tomar café com a Rosânia, falta a Edna, ó. A Edna chegou aqui, viu, Edna? O César lá de Americana falou que tava faltando você, já não tá faltando mais, né? Ele já falou da Rosana, a Rosana chegou cedinho aqui, você também, mas ele não tinha ouvido você falar, então já reivindicou a sua presença aqui. Obrigado, viu, César? Obrigado por você estar aqui com a gente. Ele pediu modão, né? Ele pediu tocar Nossa Infância Uma Só. Opa, vou tocar sim, deixa comigo, que já ouve também, viu? Minha querida prima, acorda cedo demais, né, prima? Deus abençoe você, viu? A prima Lenira, lá de São José do Rio Preto. E ela tá mandando uma terça-feira abençoada para todos nós, viu? É sempre bom receber a sua mensagem, viu, Lê? Obrigado pelo carinho de sempre. Beijo no primo Walter, na Mandinha, na Aline, no Cauã, no Rauã. Todos vocês aí, viu? Deus abençoe todos vocês e que vocês continuem essa família linda que eu amo muito, viu? Beijo. Aquele dia abençoado para você, viu? Nossa, mas tá acordando cedo demais, mulher. Já tá indo pra lida ou tá só preparando as coisas pra ir pra lida? Que Deus abençoe você, meu primo, viu? Muitas coisas boas no seu dia aí, no dia de vocês dois. No dia de vocês dois não, no dia de todo mundo. Obrigado, viu, pelo carinho de sempre. Quem tá comigo também aqui é a Odina. Oi, Odina, bom dia, minha querida amiga, Deus abençoe. Ela falou, bom dia, disse, que seu dia seja abençoado. Odina, terminal Barão Geraldo, toca pra nós a música Blusa Vermelha, ofereço pra todos os ouvintes. E a você, com carinho, obrigado por você ser essa pessoa maravilhosa. Obrigado, Odina. É prazer, é meu receber a sua audiência, o seu carinho todos os dias. Eu agradeço a Deus pela sua vida, por você estar aqui me acompanhando todas as manhãs, viu? Obrigado mesmo pelo carinho. E vamos tocar moda boa pra esse povo? Daqui a pouquinho a gente volta pra gente conversar um pouquinho, né? Ah, mas antes tem mais gente aqui que tá chegando, né, gente? A Márcia, né, Márcia? Bom dia! A Márcia tá sempre com a gente também aqui. Ela falou, bom dia, diz uma linda terça-feira, sobre a graça de Deus. Toca pra mim a música Flor e o Feijão, do César e Paulinho. Ô, minha querida, bom dia. Vai ouvir já, já. Agora sim, gente, vamos botar as modas pra esse povo ouvir e daqui a pouco a gente volta e proseia um tantinho. Agora são exatamente 4h38. Bom dia!

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0: Estamos de volta. Nós somos a Educativa de Campinas FM 101,9, conectada com Campinas e com você. Bom dia, meu amigo, bom dia, minha amiga. É, você que está ligado, no rádio agora, né? Tomando café quentinho. Ou já está na lida, né? Com a enxada do trator ou do balcão, né? Eu quero te dizer uma coisa, viu? A vida é feita de amanhecer, viu? E todo amanhecer é uma nova chance que Deus coloca na nossa mão. Pode ser que ontem tenha sido difícil, a chuva que não veio, a conta que apertou, a saudade que doeu. Mas hoje é uma página em branco. E a caneta, quem segura é você. É isso aí. O segredo não é ter estrada fácil, não, gente. É ter pé firme para andar nela, viu? É levantar cedo, agradecer o novo, né? O novo dia e lembrar que Deus está no comando até quando a gente não enxerga a saída, né? O sol sempre nasce e a viola sempre chora, mas também sempre sorri. Então, se a fé está pequena, pede emprestado a fé do companheiro. Se o braço está cansado, descansa um pouco, mas não desiste não, viu? Porque a colheita é de quem plantou com lágrimas, mas com esperança. E a vitória vem, passo de formiga, viu? É, mas chega. É. Você é mais forte do que pensa. Você é mais amado do que imagina. E o melhor da sua história ainda está por vir. Que Deus abençoe seu trabalho, sua família e seu coração. Levanta a cabeça, enxuga o suor e vai em frente. O Bom Dia Viola está aqui para lembrar você. Todo dia pode ser um novo recomeço. Um abraço carinhoso no peito e que hoje seja um dia de muita vitória. Bom dia! Ah, você quer participar aqui do nosso programa? Quer mandar mensagens? Então, anota aí o nosso WhatsApp, que é o 19-99478-0062. Vou repetir, 19-99478-0062. Você pode também acessar o nosso site, educativa.campinas.sp.gov.br ou baixar o nosso app lá na sua lojinha de aplicativos, Educativa Campinas. 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E é, tá, tem disponível para iOS e Android, tá? É simples e você vai levar a nossa rádio para onde você quiser. É isso aí. Agora quer vir tomar um cafezinho, como todo mundo aqui, ó. Eu tenho tomado muito café virtual aqui, viu? Os cafezinhos virtuais são sempre bom, viu? É sempre bom tomar os cafezinhos virtual com a Edna, com a Rosânia, com o César lá que manda o pãozinho, né? É, com o Jorge Bonfá que tá aqui, né, Jorge? Bom dia, meu irmão. Deus abençoe. Já tá no pé do eito pra academia? Bom dia, meu amigo. Deus abençoe seu dia, viu? Manda um abração lá pro Benê, pro Sandrão, pra toda a galera da Lime Bonfá, viu? Obrigado, abraço pra Sueli, pra filhona, pros netinhos, pro genro, pra todo mundo da sua família, viu? Obrigado pelo carinho. Quem tá aqui comigo também é o Tonhão. Ô, Tonhão, bom dia. Tonhão falou assim, que seu dia seja iluminado e abençoado por Deus. E mandou uma mensagem, vamos ouvir.
1: Bom dia, bom dia, dia.
0: Bom dia.
1: Manda pra nós aí, Teodoro Sampaio, chuva de mulher.
0: Opa!
1: Manda aí pro Batata, Garrucha, Sabiá, Zé Cavalo, Graziella, Paulinho da Toba, Rony, a todos os ouvintes da Educativa.
0: Opa! Obrigado, meu irmão, obrigado, obrigado mesmo pelo carinho de sempre. É bom saber que a gente recebe essas mensagens tão carinhosas desse povo todo, né? Que a gente fica aqui todo emocionado, né? Obrigado, viu? Obrigado, meu Tonhão. Obrigado pelo carinho. É bom saber que a gente tem a sua companhia todas as manhãs, viu? Como é bom saber que a gente pode contar com esse povo aqui todos os dias, viu, gente? Obrigado pelo carinho, Tonhão. Quem tá comigo? Minha amiga Maria da Conceição. Ela mandou uma mensagem linda, disse o seguinte. Bom dia, diz. Como é bom acordar ouvindo essas músicas maravilhosas, viu? Pra completar, gostaria de ouvir o Leonardo. Você toca, por gentileza? Claro, mulher. Obrigado. Excelente terça-feira para todos nós. Nossa, é sempre bom receber seu carinho, seus pedidos musicais. Vou fazer de coração. Vou tocar um modão aqui para você sim, viu? Aguenta aí que você já ouve. O Carlos Ambrosio, meu amigo, ele falou que esse dia seja hoje... Não, que o dia de hoje seja feito de pequenas coisas e que essas pequenas coisas se tornem grandiosas e abençoadas por Deus. Amém. Tenho certeza que será, viu? Que Deus abençoe vocês aí. Tá. Obrigado, Carmita. Carmita falou assim, antes de você e o Marcão tirarem férias, eu vou ir tomar um café aí. Pode vir, viu? Mas a gente vai demorar um pouquinho, só meio de... demorar não, mês que vem, viu? Nós já estamos em junho, mês de julho nós vamos sair de férias, viu, gente? E aí vocês vão ficar sem mim por alguns dias, viu? Vou fazer umas viagens com a minha família, minha filhinha, que eu amo tanto, minha companheira Valéria. Vou fazer uns passeios aí com eles. Vou conhecer Tiradentes, vou conhecer lá a Estrada Real. Vou fazer um passeio lá por Minas Gerais, que eu gosto desse povo, mas como eu gosto desse povo mineiro, viu, gente? A comida, então, meu Deus do céu. Preciso tomar aquele cafezinho comendo pão de queijo lá e me divertir um pouquinho com a cultura mineira. Vou fazer um passeiozão, se Deus quiser, no próximo mês de julho, viu? Obrigado, Carmita. Obrigado pelo carinho de sempre, viu? Alguém tá me ligando aqui. Nossa, quem que tá me ligando aqui? 5 da manhã. Deve ser ligação perdida. Não tem dedicação, então não vou ouvir. Bom, gente, obrigado pelo carinho. Ô, Araújo, meu amigo, bom dia. O Araújo tá aqui também, né? Bom dia, meu amigo. Boa terça-feira. Manda uma moda. Elisílvio Zé Goiano, Estranho no Ninho. Deixa comigo, já vou tocar essa moda pra vocês aqui. Então, vamos tocar as modas pro povo. E daqui a pouquinho a gente volta pra prosear agora. 5 e 9. Bom dia.

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1: E agora a previsão do tempo. Uma grande chuva de mulher se aproxima de nossa região.

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1: Estamos de volta, nós somos a Educativa de Campinas FM, 101,9, conectada com Campinas e com você. Bom dia meu povo da cidade do campo, bom dia você que está aqui agora, você que está chegando agora, você que acordou comigo às 4 da manhã e que está mandando mensagens. Tem mensagem chegando desde as 3 da manhã aqui, pessoal ansioso para a gente abrir as porteiras da rádio e receber todo mundo. Obrigado, gente, obrigado pelo carinho, obrigado por todas as mensagens recebidas pelo nosso WhatsApp, que é o 19 994780062. Vou repetir, 19 994780062. Você pode também acessar o nosso site educativa.campinas.sp.gov.br, ou se preferir pode baixar o nosso app lá na sua lojinha de aplicativos Educativa Campinas, disponível para Android e iOS. E se quiser vir tomar um cafezinho, como sempre digo, pode vir. Estamos localizados aqui na Avenida Andrade Neves, 2158, aqui do ladinho da Torre do Castelo. Eu aproveito e já mando um abraço carinhoso pro meu querido amigo. Ele falou que vai vir tomar um cafezinho comigo de novo aqui, o Nelson, lá de Hortolândia, né, Nelson? Obrigado, meu irmão, que Deus abençoe. Ele falou, esqueceu de mim, não esqueça de você nunca não, homem. As pessoas boas que passam na vida da gente, a gente não esquece, não. O Nelson é uma daquelas

0: pessoas boas de coração, gente. Ele veio aqui e me trouxe um fogãozinho a lenha, mas é bonito demais, feito à mão por ele mesmo. E ele perguntou para mim se eu lembrava. Eu falei, lógico que eu lembro. O fogãozinho tá lá numa estante que eu fiz para poder guardar aquelas coisas que eu recebo dos meus queridos amigos que mandam para mim aqui pela rádio. Eu recebi um carro de boi do meu amigo Noel também, que faz tempo que manda mensagem para mim, né, Noel? O Noel é lá do Parque Via Norte, né? Via Norte não, desculpa, do Jambeiro. E ele passou aqui um dia, veio tomar um café comigo e trouxe um carro de boi que ele fez à mão. Que coisa mais bonita, viu? Ô, Noel, saudade de você, homem. Passa aqui ou manda mensagem aí pra nós. Estamos sentindo a sua falta aqui, viu? Então, agradeço ao Nelson, agradeço ao Nelson lá de Hortolândia. Agradeço ao Noel lá do Parque Jambeiro, viu, galera? Obrigado pelo carinho de sempre, viu? Quero mandar um bom dia carinhoso também pra minha amiga Carmen Vitor. Faz tempo que ela não manda mensagem pra nós, né? Bom dia, Carmen. Seja bem-vinda.
1: Bom dia, meu amigo Erdi Cruz.
0: Bom dia.
1: Quanto tempo? Faz um tempinho que nós não se falamos.
0: É verdade, já tá a saudade de vocês.
1: Espero que Deus possa lhe encontrá-lo com saúde, você, sua família.
0: Obrigado.
1: Todos os radialistas aí da Educativa. Que Deus possa estar abençoando na vida de todos vocês.
0: Amém, obrigado.
1: Eu gostaria que você tocasse para mim, para o Mauri e para toda a minha família. Sérgio Reis, o menino da gaita.
0: Opa.
1: E que Deus possa vir abençoar,
0: amém,
1: todos os meus familiares e que possa estar com a gente nessa manhã.
0: Com certeza estará.
1: Mas Deus sabe de todas as coisas.
0: Verdade.
1: Então, que Deus possa lhe abençoar cada vez mais.
0: Amém.
1: E fique com Deus.
0: Amém.
1: Deus abençoe.
0: Amém.
1: Até amanhã, se Deus quiser.
0: Com a graça de Deus.
1: Amanhã eu falo de novo com o senhor.
0: Obrigado,
1: tá bom?
0: Carmen. Obrigado, Carmen. Obrigado, abraço para você, para o maridão mal. Que Deus abençoe você, viu? É bom saber que vocês estão aí comigo todos os dias, viu? Obrigado pelo carinho. O Darciso também está aqui, né, Darciso? O Darciso pediu, oi, diz, toca aí, César Paulinho, companheiro, companheiro. Companheiro de conduta, né? Companheiro é companheiro. Essa música é muito engraçada e bonitinha, viu, gente? Aí pediu uma música do Roberto Carlos aqui. Essa música acho que eu não tenho aqui, viu, Darciso? Mas eu vou procurar aqui, tá? E vou tentar tocar para você. O Renato Carvalho também. Ô, Renatão, bom dia. Ele falou que Deus abençoe meu dia, o seu dia e de todos que fazem parte das nossas vidas. Ô, obrigado, meu irmão. Deus abençoe seu dia também, viu? É lindo demais receber o carinho de vocês. Meu querido amigo Dino Palma. Dino Palma também está aqui desejando um dia bom para a gente. Ele falou e disse, tudo temporário, menos a maneira como você faz o outro se sentir. Isso é para sempre, verdade, viu? Com gentileza, carinho, com amor, né, gente? Tudo que você... Dizem que tem um ditado chinês que diz, para ser amado, você precisa amar primeiro, né? E essas coisas são bonitas, né? A gentileza, os carinhos, essas coisas que a gente deixa no outro, né? Que Deus abençoe, viu, Dinão? Deus abençoe mesmo, viu? Abração para você, viu? Meu amigo, grande abraço. Que o Dino é aquele daqueles amigos bons que a gente recebe da vida, sabe? É um músico excelente e um amigo querido aqui da rádio. Dino, abração para você. Obrigado, viu? Então, vamos tocar moda, né? O povo pediu umas modas. Vamos tocar umas modas. Daqui a pouco a gente volta. Vamos de Sérgio Reis, o menino da gaita. Bom dia.

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5: Estamos de volta, bom dia. Bom dia, Campinas, bom dia. Minha gente, bom dia terra, bom dia coração trabalhador. Você está ligado na Rádio Educativa, 101,9 FM, a emissora que semeia conhecimento e colhe cidadania. Eu sou Edis Cruz, trazendo para você mais um Bom Dia Viola, né? O programa que acorda com você, canta com você e ora com você, né? Ora, reza, é hora de tomar aquele café coado na hora, né, gente? Abrir a janela para o mundo e agradecer a Deus por mais um amanhecer. Porque a vida é feita de recomeços, né? E todo dia é uma nova página que o Senhor escreve com a gente, né? Fique ligado, porque o Bom Dia Viola vem cheio, tá cheio de moda de viola, notícia da roça e da cidade também. Mensagem que edifica e muito amor no coração. Eu sou Edis Cruz e tô aqui para acompanhar você nessa lida todo dia, a partir das 4 da manhã, né? A viola já tá afinada e o coração tá aberto. Vamos em frente, que o dia de Deus é de Deus e a vitória é de quem crê, viu? Fique com a gente no Bom Dia Viola. Bom dia, minha gente querida, meus ouvintes queridos que me acompanham aqui através dos nossos WhatsApp, que é o 19-99478-0062. Vou repetir, 19-99478-0062. É, você pode vir aqui também tomar um café com a gente aqui, viu? Na Avenida Andrade Neves, 2158, aqui bem pertinho da Torre do Castelo, viu? Eu aproveito e mando um bom dia carinhoso pro Paulo, né, Paulo? O Paulo mandou aqui, gratidão a Deus por nos conceder mais um amanhecer para hoje, fé. Bom dia, Paulo. Obrigado, meu irmão. Deus abençoe você, viu? A minha querida Fátima Tonucci tá aqui mandando um bom dia carinhoso. Ela, bom dia, terça-feira. Que Deus ilumine cada passo do teu dia, fortaleça o teu coração e enche a tua vida de paz, de fé e novas bênçãos. Fátima, obrigado pelo carinho, viu? Muito obrigado mesmo. Tá sempre com a gente aqui, querida. Obrigado. Quem tá mandando mensagem pra nós é o Cairo. Oi, Cairo, bom dia.
6: Bom dia, Dias.
5: Bom dia.
6: Aí, rapaz, é Sandra.
5: Opa.
6: Bom dia pra você, pra sua família. para mim e para minha família.
5: Oh, obrigado, Paulinho, amigo.
6: Família, o Rome, família, de Janeiro e família.
5: Opa!
6: Boa. Reginaldo e família. Isso. Reginaldo é palmeirense, né?
5: É palmeirense. Não.
6: Talvez o Coringão não chegue, não.
5: É.
6: Tá começando a jogar, tá começando a abrir o caminho aí para frente.
5: É isso aí.
6: Bom, ó, eu queria mandar um abraço hoje pro meu filho Pedrinho, que tá fazendo 14 anos.
5: Oh, que legal.
6: É um molequinho de ouro. Um molequinho que anda abraço o pai, o vô e a avó. E todo mundo desejaria ter um filho igual aquele.
5: Que legal.
6: E ele adora aquela música que eu ponho, chama Em Algum Lugar do Passado, com Chico Rei e Paraná.
5: Que bacana.
6: Se puder mandar para ele.
5: Claro. Falou.
6: Então, calma. Boa semana para você. Muito obrigado.
5: Ô, meu querido Caio, bom dia, meu amigo. Que coisa boa, né? Que alegria, né? Alegria especial no ar hoje, né? Porque é aniversário desse jovem, muito querido, tenho certeza, pelos pais, viu? Então, quero mandar um feliz aniversário pro Pedrinho, viu? Ô, Pedrinho, que tá completando 14 anos, viu, gente? Quantos anos, né? Graças a Deus. E olha, Pedrinho, quem mandou um recado foi seu pai, que tá mandando aqui, viu, cara, viu? Ele disse uma coisa que vou repetir aqui no rádio, porque é bonito demais, viu? Todo mundo deseja ter um filho como você, viu? Olha, isso é coisa de pai orgulhoso, viu, Pedrinho? Não tem dinheiro no mundo que pague esse elogio desses, não, viu? E você é um menino de ouro, um filho que Deus caprichou na hora de fazer, viu? E com 14 anos, você já está mostrando para o mundo o valor que você tem, viu? Que nesse novo ano de vida, Deus abençoe seus passos, né? Dê saúde, sabedoria, bons amigos e muita luz no seu caminho, viu? Que você continue sendo esse menino educado, de bom coração, que faz o pai ter orgulho, né? O papai e a mamãe ter orgulho e de chamar de filho, viu? Pra você, Caio, pra você e pra sua esposa, meus parabéns, viu? Parabéns. Criar um filho não é sorte não, viu? É isso aí. E esse filho assim, né? Não é sorte você criar esse filho desse jeito. É criação, meu amigo. É amor, é exemplo. E você também tem muito mérito nessa história. Você e sua esposa, viu? A Isabel tem muito que comemorar também. Agora, Pedrinho, aproveite seu dia, viu? Coma um bolo gostoso, ganhe um presente bem legal, dê um abraço no papai e na mamãe e agradeça a Deus por mais um ano de vida, viu? Deus te abençoe, menino. Parabéns e muitos anos de vida com muita paz, alegria e bênção. Um abraço no coração do programa Bom Dia Viola e eu, Edis Cruz, tá? Mandando pra você e pra toda a sua família, viu? Deus abençoe e continue iluminando seus passos. E esse paizão aí, nossa, né? Paizão conduzindo o caminho, não vai ter jeito de errar de jeito nenhum, viu? Obrigado, viu, Caio, por compartilhar isso aí. Pode deixar que já eu toco pra você essa moda bonita que você pediu. A minha querida amiga Eliana... Essa mulher aqui, quando ela manda mensagem, ela enche o meu dia de coisas boas, de mensagens carinhosas. E hoje não foi diferente. Ela falou, bom dia, diz, aqui é Eliana de Jundiaí. Ah, só você mesmo para uma música tão bem-humorada como essa, a essa hora da matina, né? Rindo muito, né? Bom dia a todos, excelente terça-feira. E aí ela colocou, ela completou, agora é um modão maravilhoso. Eita, diz, você é 10. Na hora do adeus. É, gente, eu toquei companheiro e companheiro lá do César Paulinho, que ela ouviu depois na hora do adeus. Essa moda é bonita demais, não é, Eliana? Que coisa maravilhosa, viu? É, você tentando dizer e você não consegue, quando você ama é difícil demais, né? Deve ser difícil demais, é difícil demais. Não é deve ser não, é difícil demais. Mas a gente sabe que Deus conforta, a gente não morre de amor não, morre de dor, né? Mas de amor não, não morre de dor também não, né? A gente não morre de amor, a gente tem que deixar ir e quando você ama de verdade, você deixa ir. E mesmo amando aquela pessoa, né, você tem que deixar ela partir, não é? Que Deus abençoe você, Eliana. Olha, é sempre, mas sempre bom receber suas mensagens carregadas de tanto carinho, viu? Obrigado pelo carinho de sempre. Beijo no seu coração. O Rony tá aqui também hoje, né, Rony? Bom dia.
7: Fala, meu amigo Edis Cruz. Bom dia.
5: Opa, tudo bem? Bom
7: quem
5: dia.
7: Quem fala aqui é o Rony, aqui do Sítio Sapezão.
5: Tudo bom, Rony?
7: Vou mandar um abraço aí pra minha avó, a dona Bia aqui, a dona Maria, né? Já pulou cedo aqui já também, me ajudar. O pai, pra mãe, meu irmão, vô Toninho, vó Jacira, a dona Ruth Banvart, o Herma, o pessoal lá da Fazenda Estiva, né? O Marquinhos, o Marcelo Mink, o Maurício, né? O pessoal do Zangarte, pessoal lá do Sítio São José, o compadre, a comadre, né, a família Bacherli, o seu Laércio, né, lá da Estiva também. Oferecer para todos os ouvintes que estão ouvindo, Tonhão, Batata, Dona Luísa, né? Caboclinho aí, o Carlos lá da padaria, o Pialá do suco de laranja.
5: Isso.
7: Todos os ouvintes aí que estão ouvindo.
5: Obrigado. Tá?
7: Eu queria ouvir a música, chama Leão Domado. Acho que é com... Agora esqueci quem que canta. É, Chico Rei Paraná.
5: Opa!
7: Mandar pra todos os ouvintes aí que estão ouvindo. Manda oferecer pra vovó que gosta dessa música.
5: Ah, que legal.
7: Tá bom? Bom dia pra nós aí. Obrigadão.
5: Ô, meu amigo, obrigado você por participar do nosso programa, viu? Vou tocar já, aguenta aí. Família Zanoli, sempre comigo aqui, a Ivone e o Juarez, lá de Americana, sempre fofinhos o casal, viu? Obrigado, viu, casal? Que Deus os abençoe, sempre, mas sempre. Ô Pingo, bom dia, seja bem-vindo, meu irmão.
8: Bom dia, seu Edson.
5: Bom dia.
8: Aqui é o Pingo, lanchonete, restaurante Mais Sabor.
5: Opa.
8: Manda um abraço pro meu irmão Zibinho.
5: Hoje o Zibinho tá atrasado, não mandou mensagem.
8: Nosso amigo Paulo, nosso braço direito lá, o colaborador nosso.
5: Opa.
8: E amigo Paulo.
5: Ô, Paulo, bom dia.
8: Paulinho é o salvador da pátria nossa lá.
5: Legal.
8: Não larga de Paulinho por nada nesse mundo.
5: É isso aí.
8: Gente boa demais, coração bom.
5: Bons amigos, né?
8: Felicidade aí pra vocês. Que Deus
5: obrigado,
8: abençoe.
5: Obrigado.
8: Ótimo dia. Excelente programação da rádio aí.
5: Obrigado, meu.
8: Um abraço a todos.
5: Obrigado, meu amigo.
8: E eu gostaria também de agradecer a Deus por mais um dia de vida.
5: Amém.
8: Até aqui Deus tem me sustentado.
5: Amém.
8: Todos nós, né?
5: É isso mesmo.
8: Deus abençoe.
5: Amém, Pingo. Obrigado, viu? Obrigado por compartilhar. Fala pro Zibinho que ele perdeu a hora hoje, viu? Não mandou mensagem pra nós. E amanhã, semana que vem, eu vou passar aí lá no restaurante Mais Sabor, na Boa Ventura do Amaral, esquina com a Duque de Caxias, pra almoçar com esses meus amigos queridos aqui, viu, Zibinho? Semana que vem eu falo o dia que eu vou e vou almoçar com vocês aí pra gente prosear um pouquinho, comer arroz e feijão e falar um pouquinho dos nossos carros na nossa vida, viu? Obrigado pelo carinho, Pingo. Obrigado mesmo. Abração pra você e pro Paulo. O meu querido amigo José Finesse tá mandando um bom dia carinhoso para todos nós e pediu para tocar Milionário Zé Rico, amigo irmão. Ele não tem certeza não, mas vou descobrir aqui. Pode deixar, Zé. Obrigado pelo carinho de sempre, tá bom? Eu quero agradecer a cada um que tá mandando aqui essas mensagens carinhosíssimas, viu, gente? O Toninho também tá aqui. Oi, Toninho, bom dia.
9: Ops, bom dia,
5: bom dia.
9: Eu tô em Datuba.
5: Tudo bom, meu amigo?
9: Manda um abraço pra minha irmã Antônia Pérez, Reginaldo, o Tonhão Salvador, o Carlos, o Rony, o pai e mãe, Silvio, a Lourdes, a Bia, a avó dele. E toca uma música pra mim do Parafuso lá. Mas tudo de bom pra essa rádio. Que gostoso. Alegria, hein?
5: Obrigado, Toninho. Abraço pra você. Eu vou descobrir que música que é essa aqui. Eu vou tocar pra você. Peraí. Quem tá aqui comigo também mandando mensagem é meu querido amigo Jair da Marmita. Ô, Jair, bom dia, meu irmão. Deus abençoe seu dia, viu? Que o Senhor Deus ilumine aí a sua manhã. Muito obrigado pelo carinho, viu? Oxi. Ah, tá na portaria aqui. Peraí um pouquinho. Eu tô aqui na... Eu não nem reparei, viu? Espera um pouquinho aí que na Roma aí, que eu tenho que no vidrinho aqui do lado. Aqui do lado você vai me encontrar, viu? Bom dia. Quem tá aqui comigo? Valdir. Oi, Valdir. Bom dia. Valdir e Maria Isabel da Banca Vila Nova. Abraço a todos os ouvintes. Obrigado, viu, Valdir? Abração pra você, viu? É a Mara, tá aqui também. Quem é a Mara ou...
10: Bom dia, Dias.
5: Bom dia.
10: Deus abençoe muito seu dia, seu trabalho.
5: Amém.
10: E de todos vocês da rádio. Que Deus abençoe muito vocês.
5: Amém.
10: É de estrear com uma música para nós, hein? Do o Marcelo Costa, né? Escolhe uma música dele aí, né? Marcelo Costa, e toca para nós.
5: Tá certo.
10: Era aquele apresentador da TV,
5: sei,
10: né?
5: Eu sei quem que é.
10: Um abraço para vocês, para todos os ouvintes, né?
5: Amém.
10: Um abraço aí pro Pitu, pro Elber, que da Ari Nogueira também, que é o guia do seu programa. Para todos os ouvintes, tá?
5: Obrigado.
10: Deus abençoe muito vocês, a
5: amém,
10: todos.
5: Tá? Tudo amém, amém, amém. Oh, que bom, tanta gente chegando, gente. O Antônio Bonatti também tá aqui. Foi, diz, bom dia, meu amigo, diz. Um ótimo dia para você, todos os ouvintes. Hoje estou completando 7.0. Gostaria de de ouvir a música Nossa Senhora com Daniel, pois ele sempre me abençoou para eu chegar até aqui. Que ele continue nos abençoando. Um abraço, fica com Deus. Ô, meu irmão, dá um tempinho, daqui a pouquinho eu vou voltar e nós vamos falar de você, viu? Pera um pouquinho, vamos tocar umas modas aqui, daqui a pouco nós voltamos aqui para homenagear esse amigo querido Bonatti. Bom dia!

0: 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É, você que me manda mensagens através do WhatsApp, que participa, que está comigo desde o início do programa, desde as 4 da manhã e vai comigo até as 7, até daqui a pouquinho. Quero agradecer a cada ouvinte que manda mensagem através do WhatsApp. E tem muita gente mandando mensagem aqui, viu, gente? Muita gente mesmo. Vamos começar aqui que eu tenho os meus amigos queridos que estão mandando mensagem aqui, ó. O Mauro tá falando assim, oi, diz, bom dia a todos da rádio e a todos os ouvintes. Obrigado, Maurão, abraço para você, abração para o Mauro e para todos os funcionários da Sanasa Campinas. Estendo um abraço também para o nosso prefeito Dário Saad, vice-prefeito Vandam, que estão fazendo um trabalho sensacional aqui na cidade, viu? Meu querido Dino Palma, o Dino Palma mandou um áudio, bom dia, Dinão.
1: Oi, diz, já tô na rua, suando já. Esqueci de falar para você, manda um abraço pro Valdir, da Banca Vila Nova.
0: Ô, Valdir.
1: É Isabel. Ele tá na escuta lá, tá te ouvindo.
0: Obrigado.
1: Um abraço.
0: Abração pro Valdir e a Isabel, lá da Banca do Vila Nova. Aí, ó, Dinão que tá mandando, viu? Obrigado pelo carinho. É, o Amauri também, a Amauri tá dizendo, oi, diz, toca aí pra mim, Paulinho, retratista, ou... Mama, eu vou tentar descobrir aqui, viu, Amauri? Abraço pra você, obrigado pelo carinho de sempre, viu? Obrigado mesmo. Quem tá aqui comigo também? O Reginaldo. Oi, Reginaldo. Bom dia, meu irmão.
2: Bom dia aí.
0: Bom dia. Opa, bem também.
2: Reginaldo Paiva de Tupéva na área aí.
0: Ah, opa.
2: Se der tempo, você toca nós é simplão de tudo. Parece pra todos os ouvintes aí. Toninho, família dele, pro Rony, pro pessoal da padaria Sandra.
0: Obrigado.
2: É o Jabá, hein?
0: É o Jabá.
2: Vocês são novos, hein, pessoal? Vamos, dá tempo de mudar pro Verdão, hein?
0: É.
2: Um abraço, fica com Deus.
0: Obrigado, coração, Reginaldo. O Jairo também tá aqui, né, o Jairão? Bom dia. O Jairo falou, bom dia, meu amigo. Começando mais um dia com Deus na frente. O Jairo lá do Coar. Abração, viu, Jairão? Obrigado pelo carinho. O Zibim chegou tarde hoje, hein, Zibim? Bom
3: cheguei
0: dia.
3: Cheguei pra ficar atrasado, mas cheguei chegando, né?
0: Tá atrasado hoje, viu, Zibim?
3: O Zibim pronunciou cedo, mas é antes. Mas eu tô ligado até agora.
0: Ah, bom. Então desculpa aí.
3: Eu já comando um embalo, chegando pingo lá do Mais Sabor.
0: Opa!
3: O embalo dele também, tô chegando, eu cheguei pra ficar.
0: Amém!
3: Atrasando uma pra ver as porteiras dessa área, hein? Mais ou menos aqui, o Zibinho.
0: É isso aí, Zibinho, obrigado.
3: Meu amigo!
0: Opa!
3: Cheguei chegando, mano. Bora, meu amigo.
0: Bora!
3: Fala com o Zibinho, pronuncia o Zibinho.
0: Não, não tem que esquecer o Zibinho, você viu que eu não esqueço, Zibinho.
3: Não, por último não, mas cheguei chegando, mano, pra apaziguar.
0: Isso!
3: Deus abençoe a madrugada.
0: Amém.
3: Madrugada, sua manhã, todos
0: obrigado, anos. Obrigado.
3: Meu amigo.
0: Opa.
3: Fala comigo, mano.
0: Obrigado, Zibim.
3: Desculpa.
0: Abração pra você, viu? Obrigado pelo carinho. É, o Zé Cavalo também tá aqui. Ô, Zé, bom dia. O Zé falou assim, bom dia, meu amigo Edir. Chegando no café da praça, tomando um cafezinho com os amigos. Zé Roberto, Walter, Karina. Ô, abração pra vocês aí, gente. Obrigado, viu? Ô, Zé, como é bom, viu? Tá no meio de amigos, né? É no meio do combo. Tem uma amiga nossa aqui que fala, acho que a nossa amiga Liana, ela fala, é no meio dos bancos que a gente fica melhor, né? Então é isso aí mesmo. Obrigado pelo carinho, viu? Ô, meu querido André, bom dia.
4: Bom dia, Edis.
0: Bom dia.
4: Como é que tá, meu amigo? Faz tempo,
0: bom,
4: né, meu amigo?
0: Também,
4: mas
0: verdade.
4: É isso aí. Excelente terça-feira. A gente tá aqui seguindo pro trabalho, eu
5: bom
4: e
5: dia.
4: A...
5: Bom dia, meu amigo.
0: Bom dia, Iraci. Bora lá.
4: Iraci, meu amigo.
0: Isso.
4: Estamos seguindo aqui na John Boy, sentido Gramado Souzas.
0: Opa.
4: E é isso.
0: Deus abençoe vocês.
4: Passando
0: para
4: desejar aí uma boa terça-feira para todo mundo. Excelente programação para você. Um bom descanso para você daqui a pouquinho também, né?
0: Obrigado, meu. É isso aí.
4: Vida que segue, meu amigo.
0: É isso aí, vida que segue.
4: Se tiver tempo, claro, né? Toca aí um Bruno Marrone aí para a gente poder entrar no clima.
0: Deixa comigo,
4: beleza?
0: Bom dia.
4: Um abraço, meu amigo.
0: Obrigado, André, abração pra você. O André é o nosso Uber 5 estrelas, abração pra você. É, o Gilson Lucchini também, sempre aqui, ele falou, feliz terça-feira. É, que a força e a tradição do campo inspire sua jornada. Obrigado, viu, o Gilson, abraço pra você também, viu? Obrigado pelo carinho. Oh, quem tá aqui também, a Isabel, mãe do Pedrinho. Ele tem uma mensagem para seus pais. Vamos ver o que o Pedrinho tá mandando para nós. Ô, Pedrinho, bom dia.
6: Oi, Edson. Bom dia.
0: Bom dia.
6: Eu queria falar umas palavras pros meus pais, pro meu pai e pra minha mãe.
0: Claro.
6: É, pai e mãe, obrigado por todo o amor cuidado e apoio que vocês me dão todos os dias.
0: Olha.
6: Sou grato por cada ensinamento, por cada sacrifício e por estarem sempre ao meu lado.
0: Ah, que bonito.
6: Tudo que eu sou hoje tem um pouco de vocês. Amo muito vocês.
0: Ah, meu Deus do céu, Pedrinho. Você imagina que o paizão deve estar lá aos prantos, viu? Tenho certeza que ele deve estar lá aos prantos. É, recebendo essa mensagem sua, viu? Eu achei tão bonito ele dizer que você é um filho que todo pai queria ter, viu? Que legal. Ô, Isabel, parabéns, viu? Pela mãezona que você é, viu? O menino, o Pedrinho é o retrato de vocês dois, viu? Parabéns pra vocês dois também, viu? Obrigado por compartilhar essa mensagem dele com a gente, viu? A Maria também tá aqui. Bom dia, Maria. A Maria do São Bernardo tá sempre com a gente aqui. Bom dia, viu? Abraço pra você também. O Machadão, né? O Machado, lá do 7 de setembro. Bom dia, meu amigo. Sucesso é a soma de pequenos esforços repetidos dia após dia. Abraço pra você, viu, Machado? Obrigado. O Pedrão. Ô, Pedrão. Bom dia.
5: Ô, de Cruz.
0: Bom dia.
5: Rádio Educativa.
0: Bom dia.
5: Eu sou o Pedro aqui do Mercadinho Central.
0: Opa.
5: De Cruz, essa música que você tocou aí é boa demais, rapaz.
0: Boa demais mesmo, né?
5: Não toca ela hoje, não. Amanhã você toca ela pra nós.
0: Toco, sim.
5: Um abraço pra todo ouvinte aí.
0: Obrigado.
5: Mercadão, Barão Geraldo, Campo Grande, do Ouro Verde.
0: Opa.
5: Aqui no Mercadinho Central, aqui, ó. Do Ceazinho, debaixo do viaduto do Terminal Central aí. E um bom dia pra todos.
0: Opa!
5: Bom dia, Cruz!
0: Obrigado, Pedrão. Bom dia. E eu, ó, agora tem o outro Pedro. O outro Pedro que é amigo da gente também, tá sempre mandando mensagem. Ele falou assim, qualquer hora é a de ser feliz. Bom dia. É isso mesmo. É isso mesmo. É a hora de ser feliz. Bom dia. Meu amigo Elisiado também tá aqui, sempre mandando bom dia pra gente. Falou, diz, bom dia, tamo junto desde as 4 da manhã. Abraço, meu querido. Abraço pra você também, Elisiado. Deus abençoe. Maria Luísa, sempre fofinha. Ela disse que sim. O amor é a única coisa que cresce à medida que se reparte. Reparta amor. Bom dia. Ô, oh, mas é bom demais receber essas mensagens. E não para de chegar mensagem, gente. Eu gosto demais de receber esse povo. Não só mensagens. Vem muita gente aqui. Bom dia, amado. Obrigado, José Ferreira. Obrigado, bom dia pra você também. E a Lucimeire Galhardo, né? A Lucimeire sempre mandando mensagem pra gente, diz assim. Ela falou assim, e diz, bom dia, Deus abençoe esse nosso dia. Toca pra minha sementinha, Liu e Léo. Lucimeire Galhardo, abraços a todos. Ô, gente, eu deixei pro finalzinho aqui pra, falar, pra mandar um abraço carinhoso, bom dia carinhoso, pro nosso querido amigo, né? O Bonatti, né? Antônio Bonatti, que está completando 70 anos, né? 70 anos, hein, Antônio? É uma idade que não é para qualquer um, não, viu? É uma estrada longa, né? Bem andada, com muito chão, muita lida, muita história guardada no peito, viu? É, o Antônio já viu o mundo mudar, né, Antônio? Já viveu coisas que os moços de hoje nem imaginam, né? E tá aí, firme e forte, começando mais um ano de vida com as bênçãos de Deus. Antônio, que o Senhor Deus, que nunca desampara ninguém, continue cuidando de você com todo carinho, viu? Te dê força para continuar andando e chegando no nascer do sol, ouvindo uma boa moda de viola e estando perto de quem o Senhor ama, viu? Que a sua mesa nunca falte comida boa e o coração nunca falte paz, viu? 70 anos é uma taça cheia, viu? É memória de sobra, é neto do colo, é sabedoria para dar e vender. E você é um vencedor, meu amigo. E a gente do Bom Dia Viola fica muito feliz de saber que você escuta a nossa programação, viu? Que venham muitos, muitos anos mais, com saúde, alegria, amor da família e a certeza de que Deus está no comando de tudo, viu? Forte abraço, viu, Antônio? Com todo carinho, meu e de Cruz de toda a equipe da Rádio Educativa de Campinas. Parabéns. Muitas felicidades e que você tenha um dia lindo, viu? Com bolo, festa e muita gente querida perto de você. Deus te abençoe, viu? Abraço carinhoso. E olha só, gente, de meio de todos esses ouvintes queridos mandando mensagem, recebo aqui no estúdio o Jair da Marmita, meu querido amigo e locutor também, né, Jair? Bom dia, seja bem-vindo.
7: Ô, meu amigo Edis Cruz, muito bom dia a você, bom dia a todos os seus ouvintes, né? Que programa legal, que programa bacana esse, hein, rapaz?
0: Obrigado.
7: Olha, depois que eu passei a ouvir a sua programação, eu não perco o seu programa, porque você é top demais, hein?
0: Obrigado.
7: Sucesso,
0: amigo.
7: Hoje
0: obrigado.
7: E sempre. É muito gratificante, né? eu tô ouvindo aí essas mensagens aí.
0: E não para de chegar, você viu, cara, né?
7: É coisa de Deus. É coisa isso de para nós comunicadores é muito gratificante, né?
0: É verdade.
7: E você falou do aniversariante também,
0: Antônio,
7: né?
0: Antônio, é.
7: Senhor Antônio, senhor Antônio, parabéns, muito mais saúde e felicidades e que só coisas boas possam continuar acontecendo na sua vida hoje e sempre, né? E de todos os aniversariantes da data de hoje, né?
0: Verdade.
7: Aproveitando, quer mandar um bom dia especial também para todos os meus familiares, a esposa ficou lá ouvindo a programação.
0: Ah, que legal.
7: Lá na Costa Silva, tá lá ouvindo o programa lá.
0: Que bom.
7: Eu disse, olha, hoje eu tô indo lá fazer uma visita ao meu amigo lá, que tô devendo uma visita.
0: Isso.
7: E é bacana que você convida o ouvinte para estar vindo aqui.
0: Isso,
7: o
0: ouvinte, nossa casa, ele, né? A casa do ouvinte aqui.
7: O ouvinte, ele tem aquela curiosidade de conhecer os locutores, né?
0: Isso.
7: Isso é hiper bacana. Mas muito obrigado, Edis Cruz, aí, pelo seu trabalho aí, pela recepção. E muito mais sucesso a você. Que Deus te abençoe hoje e sempre.
0: Obrigado, Jair.
7: Valeu, meu querido.
0: Ô, gente, como é bom, né? Isso não acaba não, viu? Ó, e agora nós vamos tocar uma moda bonita, porque meu amigo Antônio Bonatti tá fazendo aniversário, pediu, e ele vai ouvir essa linda canção. Antônio, é especialmente para você, meu querido. Bom dia.

0: Aô, coisa boa, como eu faço todos os dias, que coisa maravilhosa, terminar o programa com os modão bom. Quero agradecer cada ouvinte que esteve aqui comigo desde as 4 da manhã, ouvindo, mandando mensagem. Gente, hoje foi muita gente mandando mensagem, pedindo músicas, e eu não consegui, viu, Pedrinho? A música que sua mãe me pediu, eu não consegui tocar, mas amanhã eu prometo tocar pra você. Eu toquei o que seu pai pediu, mas o que sua mãe pediu, eu não consegui tocar, porque é muito pedido musical. Chega no final da manhã, a gente fica aqui tentando atender todo mundo e não consegue. Mas você sabe que o carinho foi grande, a emoção de falar de você aqui, do seu aniversário. Então, que Deus abençoe você, viu? Quero agradecer cada ouvinte que me mandou mensagem desde as 4 e os que estão chegando agora, né? A Iraci de Oliveira que está mandando mensagem. Oi, Iraci, bom dia. A Iraci falou que para hoje eu desejo um dia cheio de paz, luz e carinho de Deus sobre sua vida. Amém. A sua também, viu? A Heloísa também está mandando mensagem. Ela falou assim: eu escrevo, você pensa. Quem te inveja te considera valioso. Quem te critica te acha importante. Quem te afronta sabe da força que você tem. E quem te persegue, esse sem querer é quem te torna mais forte. A todos eles, nossa indiferença. Oh, que coisa bonita. Obrigado, viu, Heloísa? Obrigado pelo carinho. A Júlia Falasco também está mandando um bom dia carinhoso aqui. E ela falou que todos têm um dia abençoado. Estou ligadinha. Obrigado, viu? Antônio, obrigado, viu? Ele fala sempre curtindo seu programa. É sempre bom saber que a gente tem a companhia de todos os ouvintes aqui todas as manhãs. Viu? Obrigado, viu? Meu querido Antônio e Abadia, né? Dois amigos queridos que estão aqui também, né? Ele é linda música para iniciar o dia. Antônio e Abadia. Ai, que Deus abençoe vocês, viu, casal? Muita coisa boa na sua vida, viu? Obrigado pelo carinho de sempre. Até amanhã, Carmita. Deus abençoe você, viu? Beijo pra você também. A Rosa Silveira está aqui dizendo que a paz permaneça e que as bênçãos floresçam. Jota Silva, é muito bom receber essas mensagens logo
1: bom
0: de manhã.
1: Dia,
0: né?
1: Bom dia, diz. É ótimo. Amigo, que é? Maravilha, né?
0: Gostoso, né? Compartilhar.
1: São mensagens que, né, nos colocam lá pra cima. Lá pra isso cima, é importante, verdade. Né?
0: A gente compartilha e você vê que hoje receber a visita aqui do querido amigo Jair da Marmita.
1: Jair, né? Da Marmita, meu amigo, de amigo, bastante, né? Tempo, lá da Vila Costa e Silva, isso. Lá da Rádio Cantinho Verde, Web.
0: Que legal.
1: Gente maravilhosa, gente boa demais.
0: Ele esteve lá na outra rádio e falou: oi, disse, estou aqui no lugar errado. Aí ele ficou lá um tempão mandando foto para mim. Eu falei:
1: meu Deus do céu, eu estou aqui na frente, eu não estou te vendo.
0: Estou te vendo, estou aqui na frente, mas onde você está, homem? Aí ele apareceu aqui, foi um prazer.
1: Grande, grande Jair, um abraço para ele.
0: Isso, foi um prazer, viu, Jair?
1: Aproveitar e mandar mais um alô pro nosso amigo Haroldo Giannone e a Matilde, Haroldo, que é a esposa lá no Parque Industrial.
0: Ô, Haroldo e Matilde, muito obrigado pela audiência, viu? Sempre bom saber que vocês estão aí coladinhos no rádio, ouvindo a nossa programação. Obrigado, viu, casal? Muito obrigado. Bom, gente, vamos passar o bastão pro meu amigo Jota Silva, seguir, que a vida tem muita coisa aqui pra gente viver, tem muitos trabalhos para eu fazer, e compartilhar essa manhã com vocês, eu tenho certeza, ao lado de boas músicas, com bons programadores, a nossa programação tá recheada de coisa boa para vocês, viu? Agora Jota Silva, daqui a pouco o Marcos Cavalcante, e a programação vai seguindo só com coisas boas. E lembre-se, a vida é como uma boa moda sertaneja. Ela é cheia de histórias para contar e de sentimentos para compartilhar. Bom dia e até amanhã.

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5: A TV Câmara Campinas lançou um novo portal para ampliar o acesso da população ao conteúdo produzido pela emissora legislativa. A plataforma no endereço www.tvcamaracampinas.com.br reúne o acervo de vídeos da TV Câmara com ferramentas de busca, transcrição, acessibilidade e organização dos conteúdos por temas, bairros, vereadores e programas. Uma das novidades é a ferramenta de transcrição dos vídeos, que facilitam que informações mencionadas em entrevistas, programas e reportagens sejam encontradas por buscadores e sistemas de IA. A atualização do portal faz parte do processo de modernização digital da TV Câmara Campinas, como forma de fortalecer a transparência, a acessibilidade e a difusão dos conteúdos legislativos produzidos pela emissora. Com trabalhos técnicos de Maurício Vicenzi, Isabela Santos para o Minuto Câmara.
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6: Bom dia, Campinas! Estamos chegando com música e informação aí em sua casa, no seu trabalho ou no trânsito. Bom dia você que está em casa, você que está no trabalho. Bom dia você que está aí no seu automóvel, tá bom? Muito bom dia! Campinas vivendo uma terça-feira já de sol, mas um friozinho 13 graus aqui pelos lados do Castelo e não tem previsão de chuvas para hoje, tá bom? Eu começo já dando um recado bastante importante aos amigos aí da região do CDHU, aí dos Amarais. Olha, prestem atenção, daqui a pouco eu vou passar a informação. Tem interdição aí na Comendador Aladino Selmi, que vai fazer o trânsito, principalmente agora de manhã, ficar um tanto quanto nervoso. Daqui a pouco eu passo a informação, tá bom? São 7h09. Muito bom dia a todos. Vamos juntos até as 9 com música e informação no Bom Dia Campinas.
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1: Muito bem, 7 horas 22 minutos aqui na Educativa e o nosso Bom Dia Campinas. Olha, eu estou pegando aqui mais detalhes, mas eu já passo aí para você que mora na região do CDHU, né? Parque Cidade, essa região dos Amarais aí, a Aladino Selmi terá bloqueio para obras hoje a partir de 8 horas. Daqui a pouquinho eu já vou dar os detalhes para você, tá bom? Muito bem, o trânsito nas principais rodovias de Campinas apresenta fluxo intenso e trechos de lentidão nos horários de pico, especialmente devido a obras e manutenção e alguns acidentes esporádicos sem gravidade. A rodovia Dom Pedro, a SP-061, tem operação de obras em trechos como Itatiba e Jarinu, que geram lentidão até o quilômetro 10 sentido Campinas. Há estreitamento de faixa frequente na região da Ceasa e do entroncamento com a Anhanguera. Deixa eu ver, segundo a Motiva, a Anhanguera 0,

0: 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Agora 7h23 na Educativa Campinas.
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0: O Bom Dia Campinas tem para você Kenny Rogers. Essa música é linda demais, né? You and I.

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1: O uso irregular das faixas exclusivas de ônibus gerou 3.288 infrações em Campinas entre janeiro e meados de maio deste ano, segundo a Indec. O número é 18,6% maior do que no mesmo período do ano passado, quando foram registradas 2.773 infrações. A infração é gravíssima e tem multa de R$ 293,47, além de 7 pontos na carteira de habilitação. Além de ilegal, o comportamento prejudica a circulação dos ônibus e aumenta o risco de acidentes. A fiscalização ocorre por agentes em campo e por vídeo monitoramento no Centro de Controle Operacional. Desde maio, houve reforço nos principais corredores, como Centro Amoreiras, John Boy Dunlop e Lix da Cunha. O desrespeito às faixas exclusivas é a segunda infração mais registrada por câmeras. Entre janeiro e abril, foram 1.700 casos desse tipo, entre 8.700 infrações. Campinas possui 18 pontos de fiscalização remota ativos. Corredores do BRT são exclusivos em tempo integral, enquanto outras faixas funcionam em horários de pico. A sinalização indica os horários de uso exclusivo que devem ser respeitados pelos motoristas. De Campinas, Daniela Lemos.
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3: Muito bem, 7 horas e 32 minutos. Eu peço atenção especial aqui dos amigos aí que acompanha a programação da Educativa, vocês aí da região do CDHU, Jardim Mirassol, Parque Cidade, Vila Olímpia, região dos Amarais, pessoal do Terminal de Barão para lá. Quem vai usar a região da Aladino Selmi, atenção, a Indec vai interditar totalmente ao tráfego de veículos trecho da Avenida Comendador Aladino Selmi, agora, ali é a região do Conjunto Habitacional CDHU. Isso, essa interdição vai acontecer agora de manhã, a partir das 8h30 da manhã até as 4 da tarde, tá bom? O fechamento será no sentido bairro, centro da Aladino Selmi, a partir do cruzamento com a Rua Prefeito Celso Daniel. O local recebe obras e manutenção em rede de esgoto, a partir de 8h30 da manhã, tá bom? O fechamento será no sentido bairro, quem está indo lá para o CDHU. Agentes da mobilidade urbana vão sinalizar a interdição e orientar condutores sobre o desvio, né? Tem desvio para a rua Luiz Ricardo Oliveira, Elza Monerrat, desvio para prefeito Celso Daniel, e todos esses desvios retornam depois das obras para Aladino Selmi, tá bom? A interdição impacta, portanto, também o trajeto das linhas. Deixa eu só colocar uma trilhazinha aqui, porque é importante quem pega ônibus, né? A interdição impacta o trajeto das linhas do ônibus 310 da Vila Olímpia, o 313 do CDHU, o 316 do Parque Cidade, o 318 do Jardim Mirassol e o 319 do Parque Cidade, que vai até o terminal de Barão Geraldo. 8 horas 34 minutos na Educativa. Bom dia, Campinas!

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1: Bom dia, Campinas, 7 horas e 47 minutos. Muito bom dia a vocês que acompanham a programação da Educativa. Alessandra ouvindo a gente em Hortolândia, Maria Perini, o Fábio Amâncio, o Carlos em Salto, Dadi, Thelma Rocha, Carmita, o Antônio Rosseto, todos curtindo a gente. Muito bom dia. Olha, gente, essa informação aqui é importante para quem pretende ou tem voo marcado para a Europa via Lisboa. Preste atenção, uma greve geral de trabalhadores em Portugal, agendada para o próximo dia 3, amanhã, fez a Azul Linhas Aéreas em Campinas cancelar 4 voos que partiriam do aeroporto de Viracopos em Campinas com destino à capital portuguesa Lisboa. Por sua vez, 2 viagens extras foram programadas pela companhia aérea. Foram cancelados os voos AD8750, Viracopos-Lisboa, e o voo AD8751, Lisboa-Viracopos, de hoje, 2 de junho, além dos voos AD900, Viracopos-Lisboa, AD8901, Lisboa-Viracopos, de amanhã. Já os voos extras agendados pela Azul são AD9700, Viracopos-Lisboa, amanhã, e AD9701, Lisboa-Viracopos, no dia 4. Tá bom? Em nota, a companhia aérea destacou que os ajustes nas escalas decorreram de um fato alheio à vontade dela, né? A Azul reforça que os clientes afetados estão sendo comunicados e recebendo toda assistência necessária, conforme prevê a Resolução 400 da ANAC. Agora são 7 horas mais 49 minutos. Você está na Educativa e o Bom Dia Campinas. 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
6: A Frente Parlamentar pelo Meio Ambiente de Enfrentamento aos Efeitos Climáticos da Câmara Municipal de Campinas, presidida pelo vereador Wagner Romão, realiza hoje, às 17 horas, uma reunião de debate sobre a privatização da água e os impactos para o direito ao abastecimento, a gestão pública e o controle social. O evento integra a Semana do Meio Ambiente, voltada à conscientização da população e à mobilização da sociedade em defesa da preservação dos ecossistemas. O encontro, que terá como tema Água não é mercadoria, contará com a participação de especialistas e figuras públicas de Campinas e região que são referências no assunto. O debate ocorre no plenário da Câmara e será transmitido ao vivo pela TV Câmara Campinas e pelo canal da emissora no YouTube. Com trabalhos técnicos de Maurício Vicenzi, Isabela Santos para o Minuto Câmara.
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7: Bom dia Campinas, 8 horas mais 4 minutos, Educativa. Olha, estamos com, deixa eu ver quantos graus nesse momento. É claro, quando cheguei aqui estava 13 graus, né? Vamos ver agora quanto subiu aqui. Estamos já com 15 graus nesse momento, mas continua um friozinho mesmo, tá bom? São 8 horas mais 5 minutos aqui na Educativa Campinas. Deixa eu ver a informação que eu tenho para você. Olha, a Secretaria de Saúde de Campinas realiza amanhã, quarta-feira, uma ação de vacinação contra a gripe, que vai ser lá na rodoviária de Campinas. O atendimento vai acontecer a partir das 9 e vai até as 4 da tarde, em frente ao balcão de informações. A vacina poderá ser aplicada em todas as pessoas a partir de 6 meses de idade. A ampliação da vacina da gripe foi divulgada na segunda-feira e a campanha segue até o final de julho. As equipes aproveitarão a oportunidade para atualizar a carteira de vacinação com outros imunizantes do calendário nacional. Então você que vai passar amanhã pela rodoviária de Campinas, entre 9 e 4 da tarde, se não tomou ainda a vacina da gripe, então faça isso, é hora de tomar, tá bom? Bem, 8 horas e 7 minutos, vamos juntos até as 9 da manhã, e às 9 da manhã você vai ter aqui na Educativa Campinas, o Marcos Cavalcante e o Manhã Educativa.

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1: 8:19, você está na Educativa. Bom dia, Campinas. Olha, Campinas recebe no próximo sábado o 20º Fest Gospel Marcha para Jesus, que chega à sua edição histórica, com expectativa de reunir cerca de 60 mil pessoas em um dos maiores encontros gospel do interior de São Paulo. Com mais de 12 horas de programação e uma mega estrutura, o festival será realizado na Praça Arautos da Paz e reforça sua posição como um dos principais eventos do segmento do país. O público vai poder conferir as atrações no palco de 36 metros de extensão, 12 metros de altura e um painel de LED de 340 metros lineares, com o objetivo de criar uma experiência imersiva de som, luz e fé. O evento será realizado a partir de 10h30 da manhã e contará ainda com praça de alimentação, espaço kids, áreas inclusivas para pessoas com deficiência, pessoas com transtorno autista, reforçando o seu caráter familiar e acolhedor. E a entrada é gratuita. A edição deste ano reúne alguns dos maiores artistas da música gospel. 8:20 na Educativa.

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1: O uso irregular das faixas exclusivas de ônibus gerou 3.288 infrações em Campinas entre janeiro e meados de maio deste ano, segundo a Indec. O número é 18,6% maior do que no mesmo período do ano passado, quando foram registradas 2.773 infrações. A infração é gravíssima e tem multa de R$ 293,47, além de 7 pontos na carteira de habilitação. Além de ilegal, o comportamento prejudica a circulação dos ônibus e aumenta o risco de acidentes. A fiscalização ocorre por agentes em campo e por vídeo monitoramento no Centro de Controle Operacional. Desde maio, houve reforço nos principais corredores, como Centro Amoreiras, John Boy Dunlop e Lix da Cunha. O desrespeito às faixas exclusivas é a segunda infração mais registrada por câmeras. Entre janeiro e abril, foram 1.700 casos desse tipo, entre 8.700 infrações. Campinas possui 18 pontos de fiscalização remota ativos. Corredores do BRT são exclusivos em tempo integral, enquanto outras faixas funcionam em horários de pico. A sinalização indica os horários de uso exclusivo que devem ser respeitados pelos motoristas. De Campinas, Daniela Lemos.
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3: Bom dia, Campinas, 8 horas mais 3 minutos. Olha, para quem gosta. 8 horas 33 minutos, né? Para quem gosta de frio, uma boa notícia. Junho será marcado pela chegada do inverno, é claro, e pela atuação de duas frentes frias no estado de São Paulo, com períodos de queda brusca nas temperaturas, depois de um maio marcante por temperaturas mais baixas. Ao longo do mês, a tendência é de continuidade desse padrão, com variações mais intensas, em alguns momentos a sensação de frio mais persistente em boa parte do estado. O início oficial do inverno ocorre no dia 21 de junho, às 5h24, horário da manhã. De acordo com a previsão do Climatempo, ao longo de junho, a passagem de frentes frias deve influenciar o clima no estado de São Paulo, mas com características diferentes a cada episódio. Duas frentes frias continentais devem provocar quedas mais significativas nas temperaturas no centro-sul em dois períodos principais. Entre o fim da primeira quinzena e o início da segunda quinzena de junho e também na última semana do mês. E nesse segundo momento, que está previsto a massa de ar frio mais intensa, já sob influência do inverno, com possibilidade de temperaturas abaixo dos 10 graus, não só para São Paulo, como também para a região de Campinas. 8 horas mais 35 minutos, Educativa sempre conectada com Campinas.

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1: O Mercado Municipal de Campinas, o Mercadão, é uma das sete maravilhas da cidade, eleito por seus cidadãos em concurso promovido em 2007 pelo jornal Correio Popular. Uma pequena joia arquitetônica, foi fundado em 12 de abril de 1908 por obra do arquiteto Ramos de Azevedo, que lhe emprestou uma arquitetura eclética com base no estilo mourisco. O edifício foi construído para servir como armazém de estocagem dos produtos transportados pela ferrovia Funilense 1. No local funcionava um entreposto onde o açúcar destinado ao Porto de Santos era depositado. A plataforma onde se localizam hoje as peixarias era onde chegavam os trens. Do lado oposto, onde hoje ficam os pássaros e as sementes, ficavam o ponto de carroças e charretes movidos à tração animal. Bondes também faziam entroncamentos por lá. Entre as décadas de 1930 e 1960, o Mercadão cedeu espaço para que políticos, intelectuais e jornalistas discutissem temas bicudos da cidade e do país. A primeira grande reforma aconteceu em 1994. Aí foram recuperadas as características originais, as primeiras cores, listrado, bege, cor telha, os belos rococós, além do piso, fiação e tubulações. A outra reforma aconteceu 12 anos depois e renovou a infraestrutura. Hoje ele está lá, belo e imponente, ponto fundamental da memória histórica da cidade. Possui 143 boxes, sendo 98 no prédio central. Atende a todas as expectativas e classes. Dentro e fora, açougue, peixaria, lanchonete, grãos e cereais a granel, casa de pássaros, artigos religiosos para pesca, verduras e legumes, casa de fumo, doces, bolinho de bacalhau e muito mais. Os preços são módicos e uma visita, é claro, só fica completa depois da parada, sem pressa, na pastelaria. O Mercadão foi tombado pelo Condefat em 1983 e depois pelo Condepac. Este foi o Minuto da Memória Campineira, produção e apresentação de Celso Bodstein e realização da Rádio Educativa e Academia Campinense de Letras.
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3: Muito bem, 8 horas e 46 minutos, Educativa. Bom dia, Campinas!

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1: Oito horas mais 50 minutos na Educativa. Olha, os campeões da Taça das Favelas Campinas 2026 serão conhecidos quinta-feira. Quinta-feira é feriado de Corpus Christi. A organização da competição definiu o Brinco de Ouro como palco das finais masculina e feminina. A primeira decisão do dia será a feminina, marcada para as 2h45. Na sequência, por volta das 16h, acontece a grande final masculina. Em caso de empate no tempo regulamentar, os títulos serão decididos nos pênaltis. No torneio masculino, o Anchieta garantiu vaga na decisão, após superar o Santa Lúcia por 1-0 na semifinal. O adversário será o Costa e Silva, que venceu o Dixeis por 2-0 em uma partida disputada sob forte chuva e o gramado encharcado. Entre as mulheres, o São Marcos chega à decisão após eliminar o Anchieta nos pênaltis. Após empate por 1-1 no tempo normal, a equipe levou a melhor nas cobranças e avança à final. Agora são 8 horas mais 51 minutos na Educativa, sempre conectada com Campinas.
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1: Agora são 8 horas e 58 minutos na Educativa. Está chegando aqui o Marcos Cavalcante para a gente fazer a nossa troca de horário. Tem um minuto e pouco, não adianta nem tocar outra música, vai ter que cortar. Tudo bem, Marcão? Bom dia!
2: Pode deixar pelo menos ela de fundo aí, que essa outra aí eu gosto muito, viu,
1: Léo? É verdade. Toquinho, essa aparelho, música, né? do Toquinho, né? Aparelho, essa música é... Infância, deixar ela de fundo aqui, que é bacana é mesmo, bom, viu?
2: Vamos prosseando e falando em cima dela.
1: Aí isso, foi um dos grandes sucessos do Toquinho, uma música que... Não tem quem não gosta, né?
2: Ah, essa música é uma
1: desde criança, né? Até adulto, todo maravilha mundo gosta do Toquinho e dessa e música Aquarela. Né? E você, tudo bem?
2: Tudo bem, hoje foi difícil pra cair da cama, viu?
1: Hoje estava mais frio.
2: Rapaz, 12 graus.
1: 12 graus.
2: Meu Deus, parece que quando você abre a geladeira de madrugada, que vem aquele ar gelado.
1: Isso.
2: Rapaz, o ruim é que a gente fica aí, né? Brigando com a saúde.
1: Daqui a pouco já esquenta, agora nós estamos já com 16 graus.
2: Eu chego com 12, né? Você chega com 12 e nós vamos isso embora. 24, 25 graus.
1: E né? O inverno está chegando.
2: Está começando.
1: Quer dizer, já
2: está, né?
1: já estamos no outono, mas com clima já de inverno. Inverno oficialmente, dia 21 de junho somente.
2: Será que aquele super El Niño vai aumentar a temperatura?
1: Pelo amor,
2: vai diminuir?
1: Tomara que esquenta um pouquinho.
2: Precisa esquentar, né, Jotinha?
1: Um abraço para você, Macão. Valeu. Eu volto a 1 da tarde, tá ok?
2: Valeu.
1: Um abraço, tchau, tchau.

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5: A Câmara Municipal de Campinas, por meio da Escola do Legislativo, sedia o primeiro seminário paulista de ouvidoria e controle social. O evento está marcado para o dia 10 de junho, às 9 horas, no plenário. O encontro tem como base os desafios enfrentados pelos municípios e a implantação e qualificação de suas respectivas ouvidorias. O seminário contará com a presença de palestrantes que falarão sobre o fortalecimento das ouvidorias públicas a partir da inovação, transparência e atendimento humanizado à população. O evento gratuito é aberto ao público e terá certificação para os participantes. Com trabalhos técnicos de Maurício Vicenzi, Isabela Santos para o Minuto Câmara.
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6: Olá, muito bom dia, boa terça-feira para vocês, está no ar mais uma Manhã Educativa. 9 horas, 3 minutos, estou chegando para te fazer companhia. Eu sou Marcos Cavalcante e sigo com vocês ao longo de toda a manhã. Sejam todos muito bem-vindos. Manhã, um friozinho nesse momento, pelo menos aqui no nosso computador aqui. Está marcando agora 17 graus, já que já subiu tanto assim, hein? Olha, pelo menos a sensação está de um pouquinho menos, hein? Mas enfim, vamos embora, né? Começou o dia, que seja abençoado, produtivo e muito feliz para você que nos acompanha. Nosso WhatsApp está liberado, número 19994780062. Esse é o WhatsApp da Educativa. É, conta pra gente aí de onde você nos ouve. Nós falamos aqui da Avenida Andrade Neves, 2158. Estamos pertinho aqui do Balão do Castelo. É, a gente começa e começa bem a nossa manhã e eu desejo a todos um lindo dia. Agora 9 horas, 4 minutos.

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1: A Petrobras anunciou ontem a redução de 14,2% no preço do querosene de aviação. Essa variação representa a diminuição de 93 centavos por litro. Nas refinarias da companhia, o novo preço varia de R$ 5,48 a R$ 5,69 por litro. O preço do querosene de aviação é estipulado pela Petrobras mensalmente, sempre no dia 1º. A queda anunciada agora é a primeira depois de 3 aumentos seguidos. Em abril, por exemplo, o reajuste foi de 55%. O querosene de aviação é o combustível derivado do petróleo que abastece aviões e helicópteros. De acordo com a Associação Brasileira das Empresas Aéreas, o combustível representa 45% dos custos operacionais das empresas. Desde janeiro deste ano, o querosene subiu 54,5%, o que representa R$ 1,98 por litro. Os aumentos de abril e maio foram justificados como efeito do conflito no Oriente Médio, que resultou no bloqueio do Estreito de Hormuz, ligação marítima entre os Golfos Pérsico e de Omã, por onde passavam antes do conflito cerca de 20% da produção mundial de óleo e gás. Sobre a redução de junho, a Petrobras explicou que a alteração de preços reflete a atenuação do cenário de elevação das cotações internacionais. A empresa esclarece ainda que a política de preços segue uma fórmula paramétrica contratual que funciona como amortecedor de curto prazo, resultando em reajustes mais moderados que os do mercado internacional. Da redação da Rádio Educativa, Danilo Fernandes.
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0: 9 horas e 34 minutos, Manhã Educativa trouxe para você Lionel Richie com a música Just For You.
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0: 9 horas e 34 minutos, seguimos com mais um clássico. Você ouve agora o som do Tears for Fears, Woman in Chains.

9h40, que belíssima canção, né? Intensa, temporal. Woman in Chains, que marcou a carreira do Tears for Fears. Essa melodia envolvente, mensagem profunda, né? Sobre liberdade, respeito e igualdade. Um clássico dos anos 80 que continua atual e emocionante aqui na Educativa FM, né? 101,9. A boa música sempre encontra um significado especial para você. Antes teve Lionel Richie, Just For You. Ouvimos Oasis com Don't Look Back in Anger. E quem abriu o bloco foi Skank com a música Acima do Sol. É, quero agradecer a todos que estão participando. Muita gente aí mandando seu recadinho, seu alô aqui no nosso WhatsApp. Eu agradeço aqui o Gilson Luquini, o Paulo Agostines, a Carmita, o Edson Capato, a todos vocês aí. Sejam sempre muito bem-vindos, tá bom? Faça como os nossos amigos aí, participe também. Conta pra gente aí de onde você tá curtindo a programação da Educativa e que segue agora com mais um grande sucesso do passado de presente pra você.

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2: A delegação brasileira embarcou para os Estados Unidos em um verdadeiro gigante, um Boeing avaliado em 1.190.000.000, segundo informações de vários sites do país. A aeronave impressiona pelos números, são 96 assentos de primeira classe, todos reclináveis, com espaço de sobra para descanso, recuperação física e reuniões da comissão técnica. Esse mesmo avião já havia servido o Brasil nas eliminatórias da Copa em 2023 e voltou a ser escolhido agora pela estrutura, conforto e segurança. A logística é tratada como parte fundamental da preparação. Menos desgaste na viagem significa mais rendimento nos treinos e nos jogos. A chegada aos Estados Unidos foi realmente bastante efusiva, com vários torcedores recepcionando o selecionado brasileiro. Para a Educativa, Renato Leal.
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3: 9 horas e 48 minutos, já voltamos. Manhã Educativa traz para você sucesso nacional com Rita Lee.

0: Para fechar com chave de ouro essa primeira hora da sua manhã educativa, Lighthouse Family com Height, atualmente 10 horas em Campinas. É bom demais ter você aqui na nossa sintonia. Nós vamos para um rápido intervalo e voltamos já com mais sucessos para você.
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3: Olá, Campinas. 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Ela é uma forma antiga de destinação do esgoto doméstico, lançando diretamente no solo, sem tratamento nenhum. 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O ideal é usar sistemas mais seguros, como a fossa séptica biodigestora, utilizadas em áreas rurais e comunidades isoladas, que não são atendidas pela rede de coleta de esgoto. Cuidar do esgoto é cuidar da água que consumimos e da saúde da nossa família. Esse foi o Minuto Ambiental. 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
6: A Comissão de Finanças e Orçamento da Câmara Municipal de Campinas realiza no próximo dia 9 duas audiências públicas para debater projetos relacionados às diretrizes orçamentárias e às metas fiscais do município. A audiência que trata do projeto sobre a Lei de Diretrizes Orçamentárias começa às 19 horas. O projeto estabelece as metas e prioridades da administração pública municipal para o próximo ano, além das diretrizes para a elaboração do orçamento. Na sequência, às 20 horas, será realizada audiência pública para discussão do projeto de lei que altera, como caráter técnico, a lei responsável pelas diretrizes orçamentárias de 2026 para substituir anexo de metas fiscais da LDO do ano passado. As audiências públicas estão marcadas para ocorrer no plenário da Câmara, com transmissão ao vivo pela TV Câmara Campinas e pelo canal da emissora no YouTube. A população poderá participar presencialmente ou enviar manifestações pelo link disponível na página inicial do portal da Câmara. Com trabalhos técnicos de Maurício Vicenzi, Isabela Santos para o Minuto Câmara.
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8: 10 horas e 6 minutos, manhã educativa de volta, agora com um clássico que atravessou décadas e ganhou uma interpretação especial na voz de Rod Stewart. Estou falando da música Have You Ever Seen the Rain, de 1971, e que ganhou vida nova aí com um clássico da música internacional na voz de Rod Stewart. Agora 10 e 6, uma excelente manhã para você.

Manhã Educativa, sempre conectando você com o melhor da música. 10h18 em Campinas, que bom ter a sua companhia. Ouvimos aí por último o som dos Paralamas do sucesso com Bora Bora. Antes ouvimos também Savage Garden e Rod Stewart. É sempre um prazer trazer boa música para você. Tá curtindo a nossa programação, esse sucesso. É bom demais, né? Para você aí, nosso amigo de todos os dias, receba aquele abraço, nosso carinho nessa manhã fria, né? Até esse momento aí, 17 graus. Hoje, ao sair de casa, a temperatura estava 12 graus, né? Quem saiu cedinho de casa hoje teve que se agasalhar um pouquinho mais, né? Agora já está ficando melhor a temperatura, 17 graus. Previsão indica aí céu, tempo parcialmente ensolarado, perdão, e aquela sensação, né, de calor subindo ao longo do dia. Hoje a máxima deve chegar nos 23 graus, né, tempo firme, céu azul ensolarado nesse momento em Campinas, mas ainda um pouquinho frio, né, 17 graus, né, tá curtindo esse friozinho. É o outono aí, ó, chegando, parece que já estamos no meio do inverno, né, mas ainda é outono. E a gente vai atualizando sempre para você a temperatura e o tempo aqui na Educativa FM 101,9, conectada com Campinas e com você, tá bom? Olha, você pode também participar, né, da programação mandando seu recadinho sempre pelo nosso WhatsApp 19 994780062, tá bom? A gente segue com uma que é sempre muito pedida pelos ouvintes, Phil Collins, é bom demais, né? Essa marcou época também e com certeza vai alegrar a sua manhã, a música Two Hearts. Agora são 10 horas 20 minutos.

0: 10 horas e 31 minutos, chegando notícias direto da redação para você aqui na Educativa. Muito bom dia.
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2: A Agência Nacional de Águas informou que manterá o sistema Cantareira operando na faixa 2 de atenção durante todo o mês de junho. A medida impõe restrições à captação de água dos rios e reservatórios durante o período seco, que vai até novembro. Na faixa de atenção, a Sabesp poderá captar até 31 metros cúbicos por segundo, um pouco abaixo do volume normal de captação de 33 metros cúbicos por segundo, como forma de equilibrar os reservatórios dos rios Piracicaba, Capivari e Jundiaí, que abastecem a região de Campinas. O Cantareira é o maior dos 7 sistemas de abastecimento da região metropolitana de São Paulo e responde por cerca de metade do volume de água disponível a 38 municípios. O estado tem adotado medidas preventivas diante de um possível agravamento das secas frente ao fenômeno El Niño. Da redação da Rádio Educativa, Danilo Fernandes.
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0: 10 horas e 32 minutos, manhã educativa, sempre trazendo você, pra você, grandes sucessos. Banda Tavares chegando com More Than a Woman.

0: 12:43 na sua manhã educativa, U2, I Still Haven't Found What I'm Looking For. Antes, Rádio Táxi com Eva, e ouvimos também a banda Tavares com More Than a Woman. Uma excelente manhã para você.
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0: Seguimos com mais um grande sucesso, Suzane Vega chegando com Luca, agora 10:44.

0: 10h47, está chegando o Renato Leal com um boletim de esporte para você na Educativa. Voltamos já.
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3: O golaço de Rayan, marcado pela seleção brasileira na vitória sobre o Panamá, ultrapassou fronteiras e ganhou destaque até onde o futebol nem sempre é protagonista. O lance, que viralizou nas redes, chamou a atenção de milhões de torcedores e também de um nome de peso em Hollywood. Michael B. Jordan, norte-americano, vencedor do Oscar, que interagiu com a publicação sobre o gol do jovem atacante brasileiro. A jogada, que já vinha repercutindo fortemente entre comentaristas e torcedores, ganhou ainda mais força com a reação do astro, ampliando o alcance do feito e colocando Rayan no radar internacional. Para o jogador em ascensão, esse tipo de visibilidade é ouro, reforça a confiança, projeta a imagem e mostra que o talento brasileiro continua atravessando fronteiras. Para a Educativa, Renato Leal.
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0: E seguimos com mais um grande sucesso, chegando The Cranberries, Ode to My Family, agora 10h49.

11 horas, 1 minuto, fechando essa hora, Sandra de Sá com esse Sol de Verão, que é uma delícia de ouvir, né? Vamos aí para um rápido intervalo e a gente volta já com mais sucessos aqui na sua Manhã Educativa.

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5: O vereador Ailton da Farmácia apresentou uma moção de apoio à Faculdade São Leopoldo Mandique e à Prefeitura de Campinas para formalização de convênio voltado à ampliação de leitos SUS na Casa de Saúde Campinas em modelo porta aberta, sem necessidade de encaminhamento prévio. A moção foi protocolada após o Hospital da PUC Campinas informar, no último dia 26 de maio, a suspensão de novos encaminhamentos SUS no pronto-socorro adulto, devido à superlotação da unidade. Segundo o comunicado divulgado pelo hospital, a ocupação chegou a 390% acima da capacidade. No documento, Ailton destaca que a Faculdade São Leopoldo Mandique já protocolou proposta para assumir a Operação SUS na Casa de Saúde Campinas com o objetivo de ampliar a oferta de leitos no município. A instituição também mantém parceria de ensino com a Rede Mário Gatti e promove ações gratuitas de saúde em Campinas. Com trabalhos técnicos de Maurício Vicenzi, Isabela Santos para o Minuto Câmara.
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6: Horas e 5 minutos, ótima manhã para você. Você está na melhor, Educativa FM 101,9, conectada com Campinas. É, nosso WhatsApp é bombando. Quero agradecer a todos que estão aí deixando seu recadinho, mandando aí o seu bom dia. Né? Participe comigo também aí pelo 19 994780062. Eu sou o Marcos Cavalcante e com vocês até a uma da tarde, aqui no aqui na nossa manhã educativa até o meio-dia, tá bom? Agora vamos seguindo aí, abrindo essa hora, ao som do Rupert Holmes e o sucesso com a música Escape. Uma ótima manhã para você.

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1: Na sua manhã educativa, o som do Matt Simmons com Cat Release.
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1: 11:17. Que bom ter a sua companhia em mais uma edição do Conexão Sonora que está chegando e trazendo para você a premiação do American Music Awards em 1999, onde Toni Braxton interpretou sua icônica canção One Break My Heart no Shrine Auditorium. A apresentação contou com um ritmo mais acelerado do que na versão original, mas cativando a plateia com a sua energia dançante e com as habilidades vocais da cantora. Você ouve agora aqui no Conexão Sonora Toni Braxton interpretando One Break My Heart.

0: Tá aí, 11 horas 22 minutos, que belíssima interpretação, que mostrou toda a força e a elegância da voz de Toni Braxton, One Break My Heart, que segue sendo um dos grandes clássicos românticos dos anos 90, né, emocionando plateias ao redor do mundo todo. E aqui no Conexão Sonora, a música continua sempre assim, ó, trazendo boas histórias e despertando aí lembranças para você na educativa. Conexão Sonora volta às 17h15.
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1: Campinas é a principal cidade no interior do Brasil no mercado de veículos eletrificados. Dados da Associação Brasileira do Veículo Elétrico apontam que 1.681 unidades foram emplacadas no primeiro quadrimestre de 2026, média de 14 por dia. O volume representa crescimento de 17,3% em relação ao mesmo período de 2025, quando foram registradas 1.432 unidades. Desde o início da série histórica, em 2022, o município já soma 11.618 veículos eletrificados. Os números consideram todas as tecnologias disponíveis no mercado brasileiro, incluindo veículos 100% elétricos, híbridos plug-in, híbridos convencionais, híbridos flex e modelos micro-híbridos ou mild hybrid. Depois de Campinas, as cidades do interior com melhor desempenho em 2026 são Sorocaba, com 1.060 unidades emplacadas, e Ribeirão Preto, com 946. Considerando as capitais, Campinas aparece na 11ª colocação após o primeiro quadrimestre. Da redação da Rádio Educativa, Danilo Fernandes.
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2: 10 horas e 32 minutos. Valeu, Danilo Fernandes, que volta daqui a uma hora com mais informações para você na Educativa. E a gente segue aqui a nossa manhã. Muita gente participando. Mandar um abração para a NV de Mogi Guaçu, para o Júlio César, para a Ana Célia, também até o Manicácio. E um abração aqui também para a Luciane da Vila Baeté. Está aí curtindo a programação. Um abraço para você. E também para Flávia, sejam bem-vindas aí. Olha, a gente segue a nossa manhã educativa, sempre conectando você, é claro, com o melhor da música. E para animar vocês, agora o som dos Smiths, Ask.

11 horas e 46 minutos. Mais um grande sucesso para você na Educativa. Nenhum de nós. Sinais de Fumaça. Na sequência tem Boletim do Esporte chegando com Renato Leal.

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1: O Botafogo recebeu nesta segunda-feira a quinta punição da FIFA e a situação é preocupante. O clube foi novamente atingido por um transfer ban, impedimento que bloqueia a inscrição de novos jogadores. O ponto mais delicado é que não há prazo para o fim desta punição. O motivo envolve pendências administrativas que incluem dívidas e descumprimentos de acordos anteriores. A FIFA entende que o clube não cumpriu obrigações formais e, por isso, mantém o bloqueio até que tudo seja regularizado. Na prática, o Botafogo segue podendo negociar, mas não pode registrar reforços, o que afeta diretamente o planejamento para a temporada. A diretoria trabalha para resolver as pendências, mas enquanto isso, o clube vive um momento de alerta máximo nos bastidores. Para a Educativa, Renato Leal.
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11 horas e 56 minutos. Aí o som do The Bolshoi com Sunday Morning. Uma ótima manhã para você, ouvinte educativa. Agora você ouve o som do Lovers com 7 Seconds.

0: Meio-dia e um, vamos fechando a nossa manhã educativa, agradecendo a sua audiência, a sua sintonia aqui com a gente e com essa música linda, 7 Seconds, fechando então a nossa manhã educativa, que volta amanhã a partir das 9 horas. Eu volto com vocês após o intervalo com o menu musical e tem uma hora incrível de sucesso esperando por você. Voltamos já.
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5: Sou Sidney Furtado, diretor da Defesa Civil. Estou aqui no Minuto Ambiental para falar para vocês que a Defesa Civil está à disposição da sociedade em geral pelo telefone 199. Temos atendimento principalmente a vistoria em edificações com risco de desabamento ou qualquer outro risco que possa afetar uma moradia, as questões de uma queda de árvore que possa atingir uma residência e também as questões relacionadas ao Cell Broadcast, que é a questão dos alertas pelo telefonia celular. Então, estamos à disposição pelo telefone 199 aqui em Campinas.
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8: A Comissão de Finanças e Orçamento da Câmara Municipal de Campinas realiza no próximo dia 9 duas audiências públicas para debater projetos relacionados às diretrizes orçamentárias e às metas fiscais do município. A audiência que trata do projeto sobre a Lei de Diretrizes Orçamentárias começa às 19 horas. O projeto estabelece as metas e prioridades da administração pública municipal para o próximo ano, além das diretrizes para a elaboração do orçamento. Na sequência, às 20 horas, será realizada audiência pública para discussão do projeto de lei que altera, como caráter técnico, a lei responsável pelas diretrizes orçamentárias de 2026 para substituir anexo de metas fiscais da LDO do ano passado. As audiências públicas estão marcadas para ocorrer no plenário da Câmara, com transmissão ao vivo pela TV Câmara Campinas e pelo canal da emissora no YouTube. A população poderá participar presencialmente ou enviar manifestações pelo link disponível na página inicial do portal da Câmara. Com trabalhos técnicos de Maurício Vicenzi, Isabela Santos para o Minuto Câmara.
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0: Olá, muito boa tarde para você que está começando aí mais um Menu Musical, meio-dia e sete em Campinas. E estamos chegando com uma seleção feita, né, para quem aprecia grandes sucessos, boas lembranças e aquelas canções que fazem a diferença. Seja no trabalho, no trânsito, em casa, naquele momento aí da sua pausa para o almoço. Fique com a gente, essa próxima hora tem clássicos que marcaram gerações, curiosidades, histórias e, é claro, a trilha sonora perfeita para acompanhar a sua tarde. Vamos juntos? Lembrando que você participa com a gente pelo WhatsApp Educativa 19994780062. Estamos esperando por você. Vamos juntos fazer dessa tarde uma tarde com certeza muito especial. E começamos com Michael Bublé e a música Me and Mrs. Jones. Agora meio-dia e oito.

Aí o som do Maná Viver Sem Aire, um dos grandes sucessos da banda mexicana. É que bom ter a sua companhia, passamos por três estilos diferentes, né? Mas sempre com essa capacidade de marcar momentos, né? Começamos com a elegância de Michael Bublé, revisitando o clássico Me and Mrs. Jones. Depois ouvimos Paul Carrick com Eyes of Blue e fechamos aí, portanto, com Maná Viver Sem Aire, grande sucesso da banda mexicana para você aqui no Menu Musical. Agora, meio-dia e 21, seguimos a nossa tarde aí, trazendo, né, um dos clássicos que atravessam gerações aí na música nacional. Nós vamos ouvir Rita Lee chegando aí com Caso Sério. Agora, meio-dia e 21, é bom demais ter a sua companhia.

Menu musical trouxe mais um grande sucesso para você. You Are com Lionel Rich. E seguindo a nossa tarde, tem o encontro com Natalie Cole.

Bem, meio-dia e 44, ouvimos aí Paula Lima com Serenata ao Luar. E a gente continua agora no menu musical, tem Madonna e o clássico Rain.

0: Fechando em alto estilo aí, Mario Biondi, Close to You. Essa música é clássica, linda, né? Para fechar bem aí nosso menu musical, agradeço aí a sua audiência, a sua sintonia aqui com a gente. Ao meu lado, Jota Silva, que deve já ter ouvido muito essa música, principalmente com os Carpenters,
1: Com os Carpenters, principalmente, né? 70, foi um grande sucesso.
0: Foi regravada várias vezes.
1: Dos irmãos
0: Carpenters.
1: Essa
0: versão, né?
1: É, boa. Ficou boa. Ficou legal.
0: Legal demais, né?
1: Boa, boa.
0: Jovem,
1: boa.
0: Bom demais é você, viu?
1: Que bom, rapaz. Assim você vai almoçar também, né?
0: Eu ia falar justamente isso, que significa que eu vou
1: almoçar. E lá fora tá um ventinho gelado, rapaz.
0: Tá friozinho, né?
1: Tá um ventinho, tá sol.
0: Tá um friozinho, né?
1: Tá um ventinho geladinho.
0: Beleza, vamos lá, depois eu faço aquele cafezinho e te
1: olha que maravilha, eu agradeço imensamente.
0: Tomar com a gente, tá bom?
1: Um abraço.
0: Bom programa pra você.
1: Obrigado.
0: Um abraço a todos e até amanhã, a partir das 9.

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5: A Frente Parlamentar pelo Meio Ambiente de Enfrentamento aos Efeitos Climáticos da Câmara Municipal de Campinas, presidida pelo vereador Wagner Romão, realiza hoje, às 17 horas, uma reunião de debate sobre a privatização da água e os impactos para o direito ao abastecimento, a gestão pública e o controle social. O evento integra a Semana do Meio Ambiente, voltada à conscientização da população e à mobilização da sociedade em defesa da preservação dos ecossistemas. O encontro, que terá como tema Água não é mercadoria, contará com a participação de especialistas e figuras públicas de Campinas e região que são referências no assunto. O debate ocorre no plenário da Câmara e será transmitido ao vivo pela TV Câmara Campinas e pelo canal da emissora no YouTube. Com trabalhos técnicos de Maurício Vicenzi, Isabela Santos para o Minuto Câmara.
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6: Alô Campinas, boa tarde, estamos chegando com Tarde Educativa, 13 horas 7 minutos, eu sou o Jota Silva e com a direção do Marcos Lodi, vamos juntos até às 15 horas com música e informação para você aqui na 101,9. A direção é do Marcos Lodi. Vamos juntos até às 3 e às 3 você vai ter o DJ Deco Lopes. Agora 13 horas e 7 minutos na Educativa. A gente começa a nossa tarde educativa de forma muito legal com a banda Chique.

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1: O filme Pequeno Dicionário Amoroso, de Sandra Werneck, lançado em 1996, vai ser exibido no Teatro do Sesc hoje à noite. A produção conta a história de Luísa, interpretada por Andréa Beltrão, e Gabriel, vivido por Daniel Dantas, que se conhecem por acaso e passam a se amar. Conforme o tempo passa, o sentimento que nutrem um pelo outro se modifica e a relação do casal passa por todas as possíveis fases em uma relação amorosa. Construído através de palavras, em ordem alfabética, o romance deles ilustra a pluralidade de sentimentos dentro de uma relação e os dilemas da vida a dois. O filme Pequeno Dicionário Amoroso vai ser exibido nesta terça-feira, às 7h30 da noite, no Teatro do Sesc. Os ingressos são de graça e começam a ser distribuídos uma hora antes na loja do Sesc, que fica na Rua Dom José I, número 270, no Bonfim. Este e outros eventos culturais você pode conferir no site campinas.sp.gov.br/eventos. Da redação da Rádio Educativa, Danilo Fernandes.
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2: Agora são 13 horas mais 31 minutos. É bom saber que você está comigo aqui na Educativa, sempre contando com a sua audiência. Iracídio Oliveira, Carmita, Fábio, Nivei Divado, Rosseto, sempre com a gente, pessoal.

Thelma Rocha, Ednilza, Solange Bueno e também a Ana Célia. A todos, obrigado pela audiência. Agora 1h33.

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3: Olá, eu sou o Leandro Prado, coordenador de Tecnologias e Informações Ambientais de Campinas, e eu vim aqui falar para vocês sobre um portal público com informações ambientais organizadas em mapas interativos e que estão disponíveis no site da Prefeitura de Campinas. A gente está falando do portal Geoambiental. O Geoambiental é uma ferramenta digital que reúne dados sobre as áreas verdes, os recursos hídricos, a vegetação, as unidades de conservação do município. O Geoambiental é uma importante ferramenta que amplia a transparência ambiental e apoia o licenciamento ambiental, o planejamento, né, ele fortalece as ações sociais, permitindo que os gestores, os conselheiros, os pesquisadores, a população como um todo tem acesso a informações qualificadas sobre o território, sobre o meio ambiente. Ele é uma forma concreta de aproximar a ciência, a gestão pública e a cidadania. Conheça o portal geoambientalcampinas.sp.gov.br e participe cuidando do meio ambiente, que é o nosso bem maior.
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6: A Câmara Municipal de Campinas foi contemplada com o prêmio Inova Cidade, iniciativa de âmbito nacional que reconhece projetos inovadores voltados à melhoria da qualidade de vida nas cidades, com foco em uma gestão pública eficiente e sustentável. Nesta edição, o Legislativo da cidade participou com um projeto fortalecendo a integridade, o controle interno como suporte estratégico na gestão de contratos. Neste ano, o Inova Cidade recebeu 172 inscrições de instituições de todo o país, entre as quais a Câmara se destacou como uma das vencedoras. O projeto vencedor foi reconhecido pela capacidade de estruturar o controle interno como instrumento estratégico de gestão, destacando-se pelo impacto na integridade, transparência e eficiência dos processos administrativos. Com trabalhos técnicos de Maurício Vicenzi, Isabela Santos para o Minuto Câmara.
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8: Agora 14 horas mais 7 minutos, Educativa sempre conectada com Campinas e fazendo a diferença no seu dia a dia. Boa tarde.
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1: Agora 14 horas e 18 minutos na Educativa. Você tem Dana Summer. Boa tarde.

0: Educativa Campinas, 2:30.
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2: A comercialização de produtos falsificados gerou prejuízo recorde de quase 54 bilhões de reais em 2025 na região metropolitana de Campinas, que se manteve na 7ª posição no ranking nacional de pirataria. O valor representou um aumento de 9,27% em comparação com os 49 bilhões 390 milhões de reais de 2024, maior valor anterior, e refere-se às perdas de arrecadação tributária e de faturamento das indústrias legalmente estabelecidas, de acordo com o relatório divulgado pela Associação Brasileira de Combate à Falsificação. Na Grande Campinas, houve a expansão de falsificação de produtos que colocam em risco a vida dos consumidores e com grande apelo de comercialização, como canetas emagrecedoras, suplementos alimentares e bebidas, itens entre os mais pirateados. Nos últimos 12 meses, a Polícia Civil e órgãos da Vigilância Sanitária fizeram pelo menos 11 apreensões de canetas emagrecedoras contrabandeadas ou falsas em cidades da região metropolitana. As ações envolveram desde pequenas quantidades encontradas com pessoas, clínicas e salões de beleza até grandes apreensões. Em novembro passado, os investigadores encontraram no Jardim Itatinga, em Campinas, um galpão com 200 unidades armazenadas em um depósito escondido atrás de uma porta falsa. Da redação da Rádio Educativa, Danilo Fernandes.
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0: 14:31, 994-780062 é o WhatsApp da Educativa para você contar para a gente de onde é que você nos acompanha, de onde é que você está ouvindo a Educativa. O André da Uber também acompanha a gente. Muito boa tarde. Agora 2:32 na 101,9.
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0: Educativa Campinas, 2 horas 45 minutos, tem Renato Leal para falar de esportes.
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2: 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Concluída a 18ª rodada do Campeonato Brasileiro, agora pausa para a Copa do Mundo e, neste momento, a classificação está dessa forma. O Palmeiras é líder, 41 pontos ganhos. Em segundo está o Flamengo com 34, terceiro Fluminense 31, quarto Atlético Paranaense 30. Quinto lugar está o Red Bull Bragantino com 29, sexto para o Bahia com 26. Mesmo número de pontos que o Curitiba, que tem também 26 e está em sétimo lugar. São Paulo é oitavo com 25, Atlético Mineiro em nono com 24, 24 também tem o Corinthians em décimo e o Cruzeiro em décimo primeiro. Décimo segundo, Botafogo com 22, décimo terceiro, Vitória com 22, décimo quarto, Internacional de Porto Alegre com 21, 15º, Santos com 21, 16º está o Grêmio também com 21 pontos. Zona de rebaixamento, 17º Vasco da Gama 20, 18º Remo com 18, 19º Mirassol com 16 e Chapecoense na lanterna com 9 pontos ganhos. Para a Educativa, Renato Leal.
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0: 2h47.

Ok, ao som de Bryan Adams, estou deixando você. Está chegando o Deco Lopes para seguir com a tarde educativa e depois o fim de tarde. Amanhã, 7 da manhã, enquanto duram as férias do Paulo Rogério, estarei aqui com o Bom Dia Campinas. Um abraço.

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5: O vereador Paulo Haddad protocolou na Câmara Municipal de Campinas um projeto de lei que cria os selos Tatu Legal e Piercing Legal, com o objetivo de valorizar os estúdios de tatuagem e de colocação de piercing que cumprem as normas sanitárias previstas na legislação e, ao mesmo tempo, facilitar a identificação destes bons profissionais por parte do cliente. Os selos serão concedidos a pessoas jurídicas e físicas que atendam à lei que estabeleceu procedimentos e normas para a realização de tatuagens e a aplicação de piercings. O projeto segue em tramitação na Câmara de Campinas. Com trabalhos técnicos de Maurício Vicenzi, Isabela Santos para o Minuto Câmara.
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6: Agora são 3 horas e 3 minutos. Muito boa tarde para você, sintonizado na programação da Educativa FM 101,9, conectada com Campinas. Na sua companhia, Deco Lopes, vamos juntos até às 7 horas da noite. Seguimos aqui com as melhores músicas na melhor programação. E claro, você, o nosso melhor ouvinte, à sua disposição, o nosso WhatsApp para você participar, deixar aqui a sua mensagem de onde você nos ouve. 994-780062. Fique à vontade para você participar com a gente da programação, ok? Educativa FM, localizada na Avenida Andrade Neves, 2158, aqui no Castelo. Para mais informações e tudo que rola na nossa programação, é só você acessar o nosso site educativa.campinas.sp.gov.br. Vamos de música! 3 e 4 em Campinas, chegando um sonsaço para você dos anos 80, era Old School, com esta banda maravilhosa Delegation, It's Our Turn.

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1: Os Correios registraram prejuízo de 3 bilhões e 100 milhões de reais no primeiro trimestre de 2026. É o que apontou um balanço divulgado pela estatal neste último fim de semana. O rombo nos três primeiros meses deste ano é 82,35% maior do que o verificado no mesmo período do ano passado, quando a empresa registrou um prejuízo de 1 bilhão e 700 milhões de reais. Em todo o ano de 2025, o rombo dos Correios foi de 8 bilhões e meio de reais e a previsão para 2026 é de um resultado ainda pior nas contas, segundo cálculos da própria estatal. Os Correios têm tomado uma série de medidas para sanear as contas e projetam chegar a um superávit somente em 2027. Para estancar o rombo e buscar o reequilíbrio fiscal com a meta interna de voltar a operar no azul, a diretoria da estatal elaborou um plano de reestruturação focado em três frentes: corte de despesas com pessoal e administração, otimização de ativos e renegociação e captação de recursos. Da redação da Rádio Educativa, Danilo Fernandes.
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0: Educativa FM 101,9 conectada com Campinas. Está aí para você mais um clássico da Old School com The Train. Keep on. Ouvimos antes Adriana Calcanhoto sobre a tarde. Agora são 3 horas e 46 minutos em Campinas. Chegando o Renato Leal com mais um boletim esportivo. Já voltamos com mais músicas na programação da Educativa. Até já.
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2: 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João Fonseca volta à quadra hoje para encarar o tcheco Jakub Mencik pelas quartas de final de Roland Garros. E a campanha do brasileiro é simplesmente espetacular. Aos 19 anos, Fonseca vive o melhor momento, a melhor fase da carreira e já deixou pelo caminho dois gigantes, Novak Djokovic, que já foi número um do mundo, e Casper Ruud, tricampeão de torneios no Saibro e finalista em Paris. A confiança está lá em cima, o físico responde bem e o tênis apresentado até aqui impressiona pela maturidade. Do outro lado, Mencik também faz grande torneio, tem saque pesado e gosta de acelerar os pontos, mas chega pressionado pelo momento iluminado do brasileiro. Se vencer, Fonseca entra de vez na disputa pelo título e coloca o tênis brasileiro em um patamar que não vemos há décadas. Para a Educativa, Renato Leal.
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0: Agora 3h47, Double Trouble. Think. Life. Love Don't Live Here Anymore. 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

Jorge Benjor na programação da Educativa FM 101,9, conectada com Campinas, Taj Mahal. Sonzeira pra você. Ouvimos antes Five Star com Rain or Shine. Três horas e 59 minutos em Campinas. Vamos a um breve intervalo, daqui a pouco voltamos com mais músicas pra você. Até já.

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5: A Comissão de Finanças e Orçamento da Câmara Municipal de Campinas realiza no próximo dia 9 duas audiências públicas para debater projetos relacionados às diretrizes orçamentárias e às metas fiscais do município. A audiência que trata do projeto sobre a Lei de Diretrizes Orçamentárias começa às 19 horas. O projeto estabelece as metas e prioridades da administração pública municipal para o próximo ano, além das diretrizes para a elaboração do orçamento. Na sequência, às 20 horas, será realizada audiência pública para discussão do projeto de lei que altera como caráter técnico a lei responsável pelas diretrizes orçamentárias de 2026 para substituir anexo de metas fiscais da LDO do ano passado. As audiências públicas estão marcadas para ocorrer no plenário da Câmara, com transmissão ao vivo pela TV Câmara Campinas e pelo canal da emissora no YouTube. A população poderá participar presencialmente ou enviar manifestações pelo link disponível na página inicial do portal da Câmara. Com trabalhos técnicos de Maurício Vicenzi, Isabela Santos para o Minuto Câmara.
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6: Agora são 4 horas e 3 minutos. Boa tarde para você, sintonizado na programação da Educativa FM 101,9. Sejam todos bem-vindos à nossa programação. Na sua companhia, Deco Lopes, vamos juntos até às 7 horas da noite. Você pode continuar participando, deixando aqui o seu boa tarde. 994780062 é o WhatsApp aqui da programação, sempre à sua disposição. Agora 4 e 4, vamos de música. Chegando para você o som de Counting Crows, Mr. Jones.

0: Educativa FM 101,9 conectada com Campinas, Diana King com Shy Guard. Ouvimos também Denise Williams, Let's Hear for the Boy, tema do filme Footloose. As melhores músicas aqui na programação da Educativa 101,9 conectada com Campinas. Agora são 4 horas e 17 minutos em Campinas. Boa tarde para você, seja bem-vindo.
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0: Elton John com Ballad of Dan Bailey.

0: As melhores músicas para você na programação da Educativa FM 101,9, conectada com Campinas. Cor Colton, Baby I Need Your Lovin', sonsaço. Ouvimos também Brooklyn Dreams com a música Music Harmony and Rhythm. Agora são 4 horas e 31 minutos. Boa tarde para você. Chegando informação na Educativa com Danilo Fernandes. Já voltamos com mais músicas aqui na programação.
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2: Pesquisadores encontraram novas evidências de que hominídeos podem ter levado fogo para o interior da caverna Wonderwork, na África do Sul, entre 1 milhão e 7 mil e 1 milhão 790 mil anos atrás. Se a interpretação estiver correta, o achado ampliaria em centenas de milhares de anos a cronologia de um dos mais antigos registros conhecidos de uso do fogo associado a ancestrais humanos. O estudo publicado ontem na revista científica PLOS ONE analisou fósseis encontrados em camadas profundas da caverna e identificou com sinais repetidos de combustão em depósitos atribuídos ao início do Achelense, período marcado pelo surgimento das primeiras ferramentas de pedra mais elaboradas. Os autores argumentam que os resultados indicam episódios recorrentes de queima associados à presença de hominídeos, provavelmente representantes do Homo erectus. No entanto, especialistas que não participaram da pesquisa afirmam que ainda faltam evidências diretas para confirmar que os incêndios foram provocados ou controlados pelos ancestrais humanos. Em 2012, outro estudo encontrou no chamado Estrato 10 da caverna Wonderwork, datado de cerca de 1 milhão de anos, um conjunto considerado robusto de evidências de fogo. Ossos queimados, ferramentas de pedra alterados pelo calor, sedimentos queimados e cinzas preservadas no local. A nova pesquisa identificou sinais de combustão também no estrato 11, uma camada mais antiga, datada entre 1 milhão 790 mil e 1 milhão e 70 mil anos. Da redação da Rádio Educativa, Danilo Fernandes.
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0: Quatro horas e 33 minutos em Campinas. Boa tarde para você. Genesis, os vocais.

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2: A convocação de Guilherme Ochoa para mais uma Copa do Mundo é daquelas histórias que ultrapassam o futebol. O goleiro mexicano, hoje um verdadeiro símbolo de seleção, chega ao sexto Mundial da carreira, um feito raríssimo que coloca ao lado de lendas como Messi e Cristiano Ronaldo, atletas que desafiam o tempo e seguem competindo no mais alto nível. Ochoa construiu fama internacional como paredão, especialmente por atuações memoráveis em Copas anteriores, quando parou ataques poderosos e virou sensação global. Curiosamente, essa idolatria é muito mais forte fora do México do que dentro do próprio país, onde parte da torcida ainda questiona o seu protagonismo. Coisas que nem o futebol consegue explicar. Para a Educativa, Renato Leal.
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5: A TV Câmara Campinas lançou um novo portal para ampliar o acesso da população ao conteúdo produzido pela emissora legislativa. A plataforma no endereço www.tvcamaracampinas.com.br reúne o acervo de vídeos da TV Câmara com ferramentas de busca, transcrição, acessibilidade e organização dos conteúdos por temas, bairros, vereadores e programas. Uma das novidades é a ferramenta de transcrição dos vídeos, que facilitam que informações mencionadas em entrevistas, programas e reportagens sejam encontradas por buscadores e sistemas de IA. A atualização do portal faz parte do processo de modernização digital da TV Câmara Campinas, como forma de fortalecer a transparência, a acessibilidade e a difusão dos conteúdos legislativos produzidos pela emissora. Com trabalhos técnicos de Maurício Vicenzi, Isabela Santos para o Minuto Câmara.
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0: Aí pra você, o som de Guilherme Arantes, Loucas Horas, aqui na programação da Educativa. E antes, Deodato com SOS Fire in the Sky. Cinco horas e 20 minutos em Campinas. Chegando mais uma edição do Conexão Sonora.
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0: Jennifer Hudson cantou Purple Rain, um tributo ao cantor Prince, na Billboard Music Awards do ano de 2016, mesmo ano em que o cantor faleceu. A música é uma das mais icônicas do cantor. A cantora foi elogiada por sua interpretação poderosa e emocional, honrando o legado de Prince. Você ouve agora aqui no Conexão Sonora, Jennifer Hudson, interpretando esse clássico da música, Purple Rain.

Tá aí pra você, Jennifer Hudson, interpretando Purple Rain. Tributo ao cantor Prince, que aconteceu no ano de 2016 na Billboard Music Awards. Conexão Sonora volta amanhã em mais duas edições aqui na programação da Educativa. Agora são 5 horas e 25 minutos. Vamos de música. Alexandre Renil, A Broken Heart, Can Mend.

Mais um grande sucesso para você na programação by Educativa FM com John Waite, Dear for Life. Essa música foi tema do filme Dias de Trovão com o ator Tom Cruise. Ouvimos antes Harris Corporation com Rock the Boat e Fernanda Abreu, A Noite. Pontualmente, 6 horas em Campinas, vamos a um breve intervalo. Já voltamos com mais uma edição do programa Fim de Tarde. Até já. 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
3: Oi, eu sou a Mariana, sou coordenadora do Programa de Agricultura Urbana e Periurbana, Campinas Solidária e Sustentável. Estou aqui falando no Minuto Ambiental sobre hortas urbanas. Esses são espaços de cultivo de alimentos dentro da cidade, em bairros, escolas, centros comunitários, unidades de saúde e áreas públicas. E estão ganhando muita relevância porque conectam a alimentação, o meio ambiente, a qualidade de vida. Aqui em Campinas já vemos iniciativas muito importantes, né? Principalmente nas periferias e em equipamentos públicos, mostrando que a cidade tem grande potencial de expansão, desde que haja apoio, né, do poder público e muito da mobilização comunitária. Bom, essas hortas contribuem diretamente para o enfrentamento das mudanças climáticas, ajudando a reduzir as ilhas de calor, melhoram o solo, retém a água da chuva, fortalece a resiliência urbana diante de eventos extremos. E na segurança alimentar, elas ainda garantem acesso aos alimentos frescos e saudáveis, reduzem custos desses alimentos, fortalecem a autonomia das famílias e promovem a educação alimentar e nutricional. Além disso, elas geram ainda impactos sociais muito importantes, fortalecem os vínculos comunitários, ampliam o cuidado com o território, transformam a relação das pessoas com o consumo e o meio ambiente. Enfim, as hortas urbanas, elas são sementes de cidades mais justas, saudáveis e sustentáveis.
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6: A Câmara Municipal de Campinas, por meio da Escola do Legislativo, cedia o primeiro seminário paulista de ouvidoria e controle social. O evento está marcado para o dia 10 de junho, às 9 horas, no plenário. O encontro tem como base os desafios enfrentados pelos municípios e a implantação e qualificação de suas respectivas ouvidorias. O seminário contará com a presença de palestrantes que falarão sobre o fortalecimento das ouvidorias públicas a partir da inovação, transparência e atendimento humanizado à população. O evento gratuito é aberto ao público e terá certificação para os participantes. Com trabalhos técnicos de Maurício Vicenzi, Isabela Santos para o Minuto Câmara.
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8: 6:07. Boa noite para você, sintonizado na programação da Educativa FM 101,9, conectada com Campinas. Começamos mais uma edição do programa Fim de Tarde, trazendo para você uma seleção de músicas especiais, você terminando muito bem o seu dia aqui na programação. Na sua companhia, Deco Lopes. Vamos juntos até às 7:00 PM. O nosso WhatsApp à sua disposição, 994780062. Fique à vontade, deixe aqui a sua mensagem para a gente. Abrimos o fim de tarde desta noite com A Loser.

0: Fim de tarde aqui na programação Bahia Educativa, David Graham, Jack Graham. Could Be Falling in Love. Ouvimos também Benjamin Orr com Stay the Night. São 6 horas e 20 minutos em Campinas, uma ótima noite para você. Fim de tarde, até às 7 horas da noite com as melhores músicas. Você terminando muito bem o seu dia aqui na programação Bahia Educativa. Continue participando, 994-78-0062 ao nosso WhatsApp.
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0: Echoes Aint Whispering Your Name.

Fim de tarde na programação da Educativa. Esse clássico dos anos 80, você conferindo aqui com essa roupagem diferente com Sandra, I Never Be Maria Madeleine.

0: Ouvimos antes Jordan Power com Back to You. São 6 horas e 35 minutos em Campinas, o fim de tarde, até às 7 horas da noite aqui na Educativa.
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0: Sun City and Channel Forest com a música This Time.

0: Fim de tarde na programação da Educativa, tá aí pra você, Win com Supernova. Vac Loco e St. Bart, a música She's Missed the Floor. São 6 horas e 50 minutos em Campinas. Chegando um Minuto Câmara aqui na programação, já voltamos com mais músicas pra você. 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
2: O vereador Ailton da Farmácia apresentou uma moção de apoio à Faculdade São Leopoldo Mandique e à Prefeitura de Campinas para a formalização de convênio voltado à ampliação de leitos SUS na Casa de Saúde Campinas em modelo porta aberta, sem necessidade de encaminhamento prévio. A moção foi protocolada após o Hospital da PUC Campinas informar, no último dia 26 de maio, a suspensão de novos encaminhamentos SUS no pronto-socorro adulto, devido à superlotação da unidade. Segundo o comunicado divulgado pelo hospital, a ocupação chegou a 390% acima da capacidade. No documento, Ailton destaca que a Faculdade São Leopoldo Mandique já protocolou proposta para assumir a operação SUS na Casa de Saúde Campinas com o objetivo de ampliar a oferta de leitos no município. A instituição também mantém parceria de ensino com a Rede Mário Gatti e promove ações gratuitas de saúde em Campinas. Com trabalhos técnicos de Maurício Vicenzi, Isabela Santos para o Minuto Câmara.
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0: Seguimos com o Fim de Tarde, Wizen, Without You.

Winehack na programação no fim de tarde com Fetch the Signal. E assim vamos encerrando o fim de tarde desta noite. Muito obrigado pelo carinho da sua audiência. Eu, Deco Lopes, estou indo embora, volto amanhã a partir das 3 horas da tarde. Lembrando você que logo mais às 8 horas da noite, mais uma edição do programa Love Songs. Uma ótima noite para você, até amanhã. Tchau, tchau.

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1: Olá, boa noite.
2: Boa noite para você que nos acompanha em todo o país.
1: Terça-feira, 2 de junho de 2026.
2: Vamos ao destaque do dia. Brasil reage a tarifas americanas.
1: O governo recebe com indignação proposta dos Estados Unidos em fazer nova taxação a produtos brasileiros.
2: E afirma que não há justificativa para medidas unilaterais contra o nosso país ou contra patrimônios nacionais como o PIX.
1: Presidente Lula condena taxações e diz que PIX é de graça, público e do Brasil.
3: Não é possível. O país não aceita ser tratado como se fosse uma republiqueta de banana.
2: E ainda, saúde.
1: Inaugurado o novo hospital universitário em Catalão, Goiás, que vai beneficiar mais de 1,5 milhão de pessoas.
2: Unidade terá atuação de destaque nas áreas de clínica médica e cirúrgica, pediatria, atendimento a queimados e oncologia. Gabriela Noronha.
4: O Hospital Universitário de Catalão vai ampliar a formação de médicos. Com mais especialistas, a expectativa é reduzir o tempo de espera por consultas, exames e cirurgias na região.
1: E vamos falar também sobre o Desenrola Pequenos Negócios.
2: Quem tem dívida pode negociar e ficar no azul. Sobre o tema, vamos conversar com Paulo Pereira, ministro do Empreendedorismo, da Microempresa e da Empresa de Pequeno Porte.
1: Hoje, na apresentação da Voz do Brasil, Luciana Vasconcelos e Luciano Seixas.
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1: O governo do Brasil reagiu à possibilidade de imposição pelos Estados Unidos de uma nova taxa de 25% a produtos brasileiros.
2: Um documento rebateu ponto a ponto as alegações norte-americanas, comprovando que na relação comercial entre os dois países, os Estados Unidos levam vantagem financeira.
1: Outro ponto defendido foi o sistema de pagamentos PIX, que o Brasil considera como inegociável.
5: Após uma reunião para discutir a intenção dos Estados Unidos de aplicar uma nova tarifa a produtos brasileiros, o vice-presidente Geraldo Alckmin lamentou a recomendação do escritório do representante de comércio dos Estados Unidos. Alckmin afirmou que as autoridades brasileiras forneceram farta documentação, comprovando que a política comercial brasileira não discrimina nem prejudica o comércio dos Estados Unidos, tampouco viola normas internacionais vigentes.
6: O governo brasileiro recebe com indignação e entende ser extremamente injusta a recomendação, a proposta do USTR ao presidente Trump. E o presidente Lula vai trabalhar no sentido de que isso não se converta.
5: O governo brasileiro rebateu as alegações dos Estados Unidos para impor nova tarifa de 25% ao Brasil. Entre as justificativas, o país norte-americano alega restrição às grandes empresas de tecnologia, combate ao desmatamento e problema com propriedade intelectual. Em nota, o Brasil esclarece que não há qualquer restrição contra as grandes empresas de tecnologia dos Estados Unidos, que o governo brasileiro apresentou proposta para enfrentamento ao crime organizado e de combate à corrupção ao Departamento de Estado, e que o PIX não traz prejuízo às instituições financeiras norte-americanas. O ministro da Fazenda, Dario Durigan, afirmou, inclusive, que o sistema brasileiro de pagamentos é inegociável.
7: O PIX, como esse símbolo maior da nossa soberania financeira, será protegido, será resguardado pelo governo do presidente Lula e não está em nenhum momento em questão para debate.
5: Em evento realizado em Goiás, o presidente Lula mostrou um cartaz com a frase "O PIX é do Brasil" e reafirmou a importância do sistema de pagamento para o brasileiro.
3: O PIX é do Brasil, porque o PIX é de graça e é público e ninguém paga nada. É só clicar o PIX que está resolvido o nosso problema. O país não aceita ser tratado como se fosse uma republiqueta de banana.
5: O presidente Lula também condenou a recomendação de nova taxação a produtos brasileiros e diz que conversou com o presidente Donald Trump sobre as questões comerciais na visita que fez aos Estados Unidos.
8: Eu fiz 3 horas de reunião com o Trump. Eu entreguei 4 documentos para ele. Eu entreguei um documento sobre a questão do comércio, provando para ele que eles são superavitários, não são deficitários, provando para ele que os principais produtos americanos pagam zero de imposto aqui no Brasil. Tudo isso dito para ele.
5: O ministro do Desenvolvimento, Indústria, Comércio e Serviços, Márcio Elias, afirmou que não são todos os produtos que entrariam nessa nova taxação e explicou como pode afetar o Brasil.
9: Os setores mais atingidos seriam de máquinas, de equipamentos, o que tem valor agregado e traz muito prejuízo para emprego, para renda, para as indústrias. indústrias, o setor de plásticos, produtos de madeira, os papel, cartão, calçados, ferro fundido e peixes e crustáceos. Essas são as áreas mais expostas se essa proposta se convertesse em tarifas, coisa que a gente acredita que não vai ocorrer.
5: O prazo legal para que os Estados Unidos imponham a nova tarifa ao Brasil é 15 de julho. Até lá, o governo do Brasil espera reverter a recomendação. Reportagem Graziele Bezerra.
2: E o governo brasileiro informou que está cumprindo a meta de zerar o desmatamento até 2030, após a alegação contrária dos Estados Unidos.
1: Segundo o governo, a área queimada no país recuou cerca de 40% em 2025, frente à média do período 2017-2024.
2: Além disso, dados divulgados pelo MAP Biomas indicam que, em 2025, o desmatamento no Brasil atingiu seu menor nível em 7 anos.
1: Pela primeira vez desde 2019, o desmatamento ficou abaixo de 1 milhão de hectares em um ano.
2: O estudo constatou também queda de 20% no desmatamento em todos os biomas no ano passado em relação a 2024.
1: O secretário extraordinário de controle dos desmatamentos e ordenamento ambiental do meio ambiente, André Lima, comentou que os resultados vêm de um trabalho que engloba o controle do desmatamento e o reforço de fiscalização.
10: A gente vem conseguindo um trabalho incrível aí de todo o governo federal, fruto da implementação desses planos de prevenção e controle dos desmatamentos em todos os biomas, principalmente de algumas medidas estruturantes que elas vão começar a alcançar mais resultado a partir de agora, de forma mais expressiva a partir agora de 2026. O Brasil dando uma contribuição relevante em magnitude global, né, com impactos globais, não só locais, e mostrando também para os demais países que é possível, sim, almejar essa meta do desmatamento zero até 2030.
2: Mudanças na escala dos trabalhadores, que vão exigir adaptação dos pequenos empresários.
1: Programa Desenrola Pequenos Negócios, que pode ajudar os empreendedores e empresários endividados a acertarem as contas.
2: Temas que estão no radar do Ministério do Empreendedorismo, da microempresa e da empresa de pequeno porte. E nós hoje vamos conversar com o ministro Paulo Pereira sobre eles. Boa noite, ministro.
11: Boa noite, Luciana. Boa noite, Lucianos. Lucianos aqui. É uma alegria estar na Voz do Brasil.
2: Ministro, vamos começar falando sobre a escala 6x1 e os impactos que esse novo modelo de trabalho sobre os pequenos negócios vai ter. A escala 6x1 ainda vai ser apreciada pelos senadores, né? Mas a gente vai falar agora um pouquinho desse impacto no comércio. O que está sendo esperado?
11: Ah, Luciana, em primeiro lugar, a gente acha importante dizer que a gente acha que o grande impacto da redução da escala 6x1 é positivo para a economia, né? Em primeiro lugar, porque as pessoas vão ter mais tempo. E tendo mais tempo, elas vão consumir mais, vão mais ao cinema, vão mais aos restaurantes, vão estudar mais, as pessoas vão ter mais tempo para se formar, o que movimenta os negócios de educação e, ao mesmo tempo, aumenta a produtividade do trabalhador, que vai estar melhor formado e tudo mais. Vão ter mais tempo para cuidar da saúde, para cuidar da família. Então, de um modo geral, a gente imagina e espera um impacto positivo em vários negócios que vão crescer pelo aumento dessa demanda dos trabalhadores que terão mais tempo. Além disso, Luciana e Luciana, é importante dizer que nós vamos ter melhorias no ambiente do trabalho, trabalhadores mais assíduos, que vão ter mais tempo para cuidar da sua saúde, portanto vão estar menos licenciados por problemas de saúde. Só para você ter ideia, no ano passado, em 25, foram mais de 500 mil trabalhadores e trabalhadoras afastados por problemas de saúde, né? Rotatividade menor, uhum. E gente mais descansada, que se educa mais, vai ter maior produtividade. Então, a gente acha que o impacto é positivo. Agora, evidente, o presidente Lula está de olho para encontrar aqueles negócios, especialmente os pequenos e os médios, que possam ter algum impacto, vamos dizer, mais pesado, e aí nós estamos preparando medidas para ajudar esses empresários a passarem por essa mudança.
1: Ministro, a gente tem aqui uma pergunta de uma empresária de Brasília. Ela quer saber se o Ministério vai ajudar os empresários nessa transição. Vamos ouvi-la.
12: Meu nome é Carolina Celidônio, sou empresária, moro em Brasília. Ministro, boa noite. A pergunta é como o Ministério vai ajudar o microempresário na transição da escala 6x1 para a escala 5x2?
11: Olha, Carolina, a gente está olhando isso de perto e aí tem uma série de medidas. Então, em primeiro lugar, reforçar as medidas que já estão em curso, não é, Carolina? Assim, desenrola dois, vocês acabaram de mencionar. É a primeira vez na história do Brasil que um governo federal entra em campo para reduzir as dívidas da sociedade, as dívidas das empresas, as dívidas das famílias, não é? Estamos indo para a segunda edição agora. É, esse governo fez as maiores linhas para pequenos negócios. A primeira vez que tem uma linha específica para negócios que faturam até R$360 mil, pequenas empresas. O Procred 360, o Pronamp, então ampliação do ambiente de crédito. Fora isso, nós estamos pensando em algumas ações específicas para as microempresas. Aí duas coisas importantes. Em primeiro lugar, estamos pensando o que a gente pode fazer para melhorar o ambiente do MEI. Né? É, a possibilidade de aumentar o teto, permitir que, né, microempresários que faturem um pouco mais possam continuar no MEI. Eventualmente a possibilidade de contratar mais, nós estamos estudando uma série de soluções para o empreendedor e para a empreendedora micro individual que tem essa atividade tão importante para o país. São 18 milhões de brasileiros aqui. E fora eventuais ponderações, processos de transição que também vão ser estudados no tempo certo. Então agora é focar na aprovação do Senado e o governo continuar na preparação das medidas para que esse público possa sair bem, sair de forma positiva dessa mudança.
2: Ministro, o senhor falou do Desenrola, o Desenrola 2.0, que tem um braço aí voltado para os pequenos negócios, né? Como é que os micro, pequenos e médios empresários podem renegociar as dívidas?
11: Olha, primeiro vamos olhar o que é o Desenrola, porque é uma ideia super bacana que o presidente Lula trouxe, né? Você não me perguntou disso, mas um comentário rápido. Desenrola tem uma parte importante para as pessoas físicas. Como um pedaço importante dos empreendedores brasileiros são empreendedores informais, esse Desenrola afeta também os empreendedores. Lá, Luciana, os empreendedores, as famílias, têm descontos de 30% a 90% das suas dívidas, juros pequenininho, de 1,99%, e prazos alongados para pagar. Como é que é o Desenrola pessoas jurídicas? Como é que vai funcionar o Desenrola para as empresas? Aliás, como é que funciona? A gente fechou agora o ciclo de um mês do Desenrola. Uhum. Primeiro lugar, o presidente Lula dá uma linha de crédito para que o sujeito, o empresário, saia de uma dívida cara e possa ir para uma dívida barata. Então, a pessoa pegou lá os juros do cartão de crédito, o cheque especial, o empréstimo pessoal, uma dívida de R$10 mil em um ano pode ter virado 45, 46, 50 mil reais. Multiplica até 5 vezes a dívida em um ano. No Desenrola, essa pessoa pega um crédito barato com juros de Selic mais 5, ou seja, no máximo 20% ao ano, que é bem baixo para o Brasil, quer dizer, os R$10 mil lá viram 11, 12. Até 2 anos de carência, ou seja, a pessoa pega o crédito, fica 2 anos para começar a pagar, e depois que ela começa a pagar, ela tem até 8 anos para pagar. Então, é de mãe para filho aqui o modelo do Desenrola para permitir que esses negócios que se endividaram muito no passado possam recuperar o seu fôlego para investir e gerar emprego. Ó, com um mês de programa, Luciana, a gente já tem mais de 10 bilhões emprestados para essas pequenas e médias negócios, e negócios no Pronamp e no Procred. São 60 mil operações de Pronamp, que são as empresas um pouquinho maiores, mais de 18 mil operações do Procred. Então, até aqui o programa, nós estamos trabalhando, estamos focados, mas até aqui o programa é um sucesso.
1: Ministro, a gente tem mais uma pergunta aqui de um ouvinte sobre esse tema. Vamos ouvir.
13: Meu nome é Carla Carnevale Gomes, sou proprietária de uma padaria em Eldorado do Sul, Rio Grande do Sul. E eu tenho uma dúvida, quem está com o nome sujo ou com o CNPJ negativado vai conseguir acessar o Desenrola com facilidade?
11: Olha, Carla, na verdade o Desenrola é pensado especialmente para essa pessoa. Se você está com esse problema, conhece algum empresário que está com esse problema, estimule a pessoa a buscar o Desenrola. Porque a ideia é exatamente essa, que a pessoa tem um crédito barato. Ô, Luciano, por que que esse crédito é barato? Olha, vejam que interessante o modelo criado pelo governo presidente Lula. Porque o governo garante a dívida. Uhum. Por que que o empréstimo é tão caro para um pequeno empresário? Porque ele não tem bem, ele não tem dinheiro no banco. Minha avó dizia assim, só consegue empréstimo quem não precisa, né? A pessoa que precisa não tem como garantir o débito. Por que que esse empréstimo é barato? Porque o governo garante o débito. Diz, ó, banco, pode emprestar lá para dona Carla, dona da padaria, que se ela não pagar, eu pago. E isso permite que o modelo tenha juros menores. Então, esse programa, o Desenrola, é focado sim para aqueles que estão com o nome sujo, que estão negativados, que estão com dívidas bancárias, Basta que o empresário ou empresária procure o seu banco e diga que quer entrar no Desenrola, entenda os termos e avance nessa contratação que se dá diretamente no banco que é detentor da dívida.
2: E já tem um balanço, o senhor falou 10 bilhões de reais pelo Pronampe e pelo Procred que emprestam esse dinheiro para as pessoas, né? E tem um balanço mais?
11: É isso, acho que. É, veja, nós disponibilizamos um recurso grande, né, de garantia. O recurso pode chegar a 10 bilhões de reais da parte do governo, que vai permitir empréstimos de até 60 bilhões de reais, é bastante dinheiro. E os dados que a gente tem hoje, aliás, os dados estão fresquinhos aqui, a gente acabou de levantar. São dessa ordem, quer dizer, são mais de 10 bilhões emprestados já. É, no Pronamp, o Pronamp é aquela empresa um pouquinho maior, que pode faturar até 4,8 milhões de reais por ano. Uma empresa grande já. No Pronamp são 60 mil operações já, mais de 60 mil operações. E no Procred, que essa é uma linha que a gente tem especial carinho, porque foi criada pelo presidente Lula para as empresas menores, que faturam até 360 mil reais por ano, 30 mil reais por mês. No Procred a gente tem mais de 18 mil empresas que já buscaram essa linha de apoio para que, como eu disse, possam limpar seus nomes e voltar a investir, gerar emprego e fazer o Brasil crescer.
1: Ministro, agora a gente recebeu também perguntas de microempreendedores individuais. O Ideraldo, do Acre, quer saber sobre o teto de faturamento do MEI. Vamos ouvir.
14: Senhor ministro, meu nome é Ideraldo Gomes, moro na cidade de Chapuri, estado do Acre. Atualmente eu sou MEI e eu queria lhe perguntar se há perspectiva do teto subir, que hoje é de 81 mil, se há perspectiva do teto subir mais.
11: Bom, o Ideraldo está bem informado e está acompanhando os debates nacionais importantes aí. Primeiro assim, Ideraldo, primeiro só fazer um comentário rápido sobre o MEI. O MEI é uma criação do presidente Lula, né? O que faz o MEI? É uma revolução social no Brasil, porque são 18 milhões de brasileiros que estavam na renda informal, que, portanto, não tinham um comprovante lá para poder alugar uma casa, não tinham um comprovante para tomar um empréstimo. Se fosse lá a senhora que faz a tapioca de manhã, se acidentasse, ela não tinha auxílio-doença. Se fosse a manicure e engravidasse, ela não tinha auxílio-maternidade. Então, o que fez o presidente Lula? Criou um microempreendedor individual, botando todo o sistema de previdência à disposição dessas pessoas. Então, todos os direitos previdenciários que um seletista tem, eles passaram a ter também, formalizando a renda e gerando um CNPJ. Portanto, é uma revolução criada pelo presidente Lula lá no segundo mandato dele. Qual que é o pleito da categoria hoje, Luciano? É que há muitos anos esse teto tem um limite de quem pode ser MEI. Como é um modelo muito facilitado, um empreendedor no Brasil há 10 anos antes do MEI tinha que pagar 15 tributos para empreender. Agora ele paga R$80 por mês uma vez só, uma única guia. Como é muito facilitado, tem um limite. Só pode entrar no MEI quem fatura até 81 mil. Mas faz mais de 10 anos que esse limite não é atualizado. Os governos passados esqueceram o MEI, negligenciaram o MEI. Então o presidente Lula determinou que o governo ache uma solução. Essa solução tem que ser feita com cuidado, porque tem impacto fiscal e o compromisso do presidente Lula com a saúde fiscal do Brasil é total. Mas nós estamos em fase final de análise. Quero dizer lá para o nosso amigo do Acre que nos próximos dias a gente deve ter uma proposta para melhorar, facilitar e permitir que esses MEIs cresçam ainda mais em faturamento.
2: Então a gente vai estar esperando, ministro. A gente conversou aqui com Paulo Pereira, que é ministro do empreendedorismo, da microempresa, da empresa de pequeno porte. Muito obrigado aqui pela sua participação na Voz do Brasil.
11: Obrigado, ó, foi rápido, valeu demais. Quero voltar outras vezes. É um prazer estar com vocês.
1: Atendimento para a população e formação de médicos especialistas.
2: Foi inaugurado hoje o Hospital Universitário de Catalão, em Goiás, que vai atender mais de 1,5 milhão de pessoas da região.
1: O presidente Lula esteve na inauguração e também visitou o Hospital Universitário de Rio Verde, que tem sido referência em inovações tecnológicas no SUS.
15: O novo Hospital Universitário da Universidade Federal de Catalão vai atender 56 municípios da região centro-sudeste de Goiás, beneficiando mais de 1 milhão e 500 mil pessoas. A estrutura tem capacidade para 166 leitos de internação, incluindo UTI adulto e neonatal, e conta ainda com salas cirúrgicas, obstétricas, de endoscopia, consultórios ambulatoriais e
16: parque de diagnóstico por imagem completo. Para iniciar as atividades, o Hospital Universitário recebeu 67 milhões de reais do governo federal. E para o custeio da unidade, o Ministério da Educação vai garantir um repasse anual de 261 milhões de reais. O presidente Lula destacou a importância da parceria para concluir projetos como este.
17: Muitas vezes as prefeituras ou o próprio Estado, às vezes, têm condições de fazer um hospital. Mas o problema da saúde, o mais simples é o hospital. O que é difícil é comprar as máquinas que precisa e o custeio do hospital. E aí é que entra a comparsência democrática. É estabelecer que um ente sozinho não consegue fazer as coisas, então é preciso juntar prefeito, governo do Estado, presidente da República e Deus para que a gente atenda aos interesses do povo desse país.
16: Além de garantir atendimento a quem precisa, o Hospital Universitário de Catalão vai ampliar a formação de médicos. Com mais especialistas, a expectativa é reduzir o tempo de espera por consultas, exames e cirurgias na região. A medida integra o programa Agora tem especialistas do Ministério da Saúde. O ministro da pasta, Alexandre Padilha, comentou os resultados do programa pelo país.
18: O Agora tem especialista, que criou uma tabela de financiamento que é 3 vezes maior do que a antiga tabela SUS, que permitiu que hospitais privados pudessem abrir as portas para atender os pacientes do SUS, que faz investimentos como esse que nós estamos fazendo aqui. Nesse um ano, 2025, nós batemos o recorde de cirurgias eletivas pelo SUS, 14 milhões e 900 mil cirurgias pelo SUS.
16: Também nesta terça-feira, o presidente Lula visitou o Hospital Municipal Universitário de Rio Verde. A unidade se tornou referência em inovação na rede pública de saúde e realizou este ano a primeira cirurgia robótica pelo Sistema Único de Saúde da região. Reportagem Gabriela Noronha.
2: E pela manhã, o presidente Lula esteve em Catalão para inaugurar a nova sede do Instituto Federal Goiano.
1: O novo local ampliou a capacidade de atendimento e substituiu o imóvel anterior, que era alugado.
19: Foi com base na qualidade de ensino que o estudante Heitor Martinez de Andrade escolheu o Instituto Federal de Catalão para fazer o curso de técnico em informática integrado ao ensino médio. Agora, com as instalações novinhas, ele conta que está ainda mais animado.
20: A gente não tinha várias coisas básicas. Era um lugar muito remoto, aqui já é um lugar bem mais próximo do centro urbano. Está tudo no prédio novo, contribui muito para a gente se dedicar para a aprendizagem.
19: A nova sede do Instituto Federal Goiano recebeu 6 milhões e meio de reais em investimentos do novo PAC, que financiaram mais de 70% do valor total da obra. A unidade de Catalão já conta com mais de 2.800 matrículas. A previsão é que outras 800 vagas sejam oferecidas com a contratação de mais servidores e a abertura de novos cursos até o ano que vem. A nova estrutura também fortalece projetos de pesquisa desenvolvidos pelo campus. Um deles busca criar rotas tecnológicas para o processamento de minerais críticos e terras raras, extraídos do Complexo Mineral de Catalão. O ministro da Educação, Leonardo Barchini, falou sobre o potencial dos institutos federais.
21: Que educação pública gratuita de qualidade quer dizer soberania, quer dizer que nós vamos preservar as nossas terras raras, os nossos minerais críticos, o meio ambiente.
19: Em todo o estado de Goiás, há 14 campi do Instituto Federal, que oferecem 236 cursos e contam com mais de 30 mil alunos matriculados. No Brasil, os IFES possuem 36 sedes próprias, com investimento de mais de 430 milhões de reais por meio do novo PAC. O presidente Lula ressaltou a importância da educação na transformação do país.
22: Não tem saída se a gente não investir na educação. O que a gente vai investir hoje é retorno financeiro amanhã, é retorno cultural.
19: Durante a cerimônia, o Ministério da Educação lançou um edital que vai financiar a participação de estudantes em competições científicas nacionais e internacionais. A iniciativa busca ampliar oportunidades para jovens pesquisadores e incentivar a produção científica em todo o país. De Catalão, em Goiás, Luana Karen.
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2: A China reconheceu todo o território brasileiro livre da febre aftosa sem vacinação.
1: A decisão foi anunciada durante a visita do ministro das Relações Exteriores, Mauro Vieira, a Pequim.
2: O Brasil não registra há 20 anos casos de febre aftosa, uma doença viral altamente contagiosa que afeta animais bovinos, suínos, caprinos e ovinos.
1: E essas foram as notícias do Governo do Brasil.
2: Uma realização da Secretaria de Comunicação Social da Presidência da República.
1: Com produção da empresa Brasil de Comunicação.
2: Fique agora com as notícias do Poder Judiciário e do Congresso Nacional. Uma boa noite.
1: Boa noite para você e até amanhã.
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6: STF determina que a União elabore plano de retirada do garimpo ilegal do território Cinta Larga.
7: Para o STJ, a ação coletiva é inadequada para discutir reajustes em locação de veículos para motoristas de aplicativo.
6: Justiça condena a empresa a indenizar técnicos de segurança do trabalho que foi agredido por um colega durante o expediente.
7: Boa noite, eu sou Marcelo Della Libera.
6: E eu, Marcela Luiza.
7: A União tem 30 dias para apresentar um plano para a retirada do garimpo ilegal no território indígena Cinta Larga, em Rondônia e Mato Grosso.
6: A decisão é do ministro Flávio Dino, relator do caso no Supremo Tribunal Federal. Ele levou em conta a persistência das atividades ilegais na região.
7: De acordo com a decisão, o documento deverá prever a atuação dos órgãos federais e estaduais competentes.
6: Após ser solicitado ao relator e aprovado, o plano deverá ser executado no prazo máximo de 60 dias corridos.
7: A ação coletiva é via inadequada para discutir suposto abuso em reajuste na locação de veículos para motoristas de aplicativo.
6: Essa conclusão é do STJ, Fátima Uchoa.
24: O Sindicato dos Motoristas de Aplicativo do Estado ajuizou ação coletiva contra uma empresa que atua na locação de veículos para a categoria, pedindo reconhecimento do caráter abusivo dos reajustes e que a empresa fosse proibida de aplicar novos aumentos e de cancelar os contratos, além de ter de indenizar por dano moral coletivo. O processo foi extinto sem resolução do mérito, o que foi mantido pela terceira turma do STJ. Segundo a relatora ministra Nancy Andrighi, a ação coletiva não é cabível, pois é preciso analisar individualmente as condições de cada contrato, o que afasta a existência de um mesmo fato gerador capaz de atingir várias pessoas de maneira semelhante.
7: Um técnico de segurança do trabalho, que foi agredido por um colega durante o expediente, deverá ser indenizado em R$30 mil.
6: Para o TST, a empresa tem obrigação de manter um ambiente de trabalho saudável. Larissa Batista.
25: De acordo com o boletim de ocorrência, a agressão ocorreu porque o técnico de segurança do trabalho havia identificado que um dos trabalhadores estava com o uniforme rasgado e sem itens obrigatórios de segurança. As instâncias anteriores condenaram a construtora ao pagamento de R$30 mil e converteu o pedido de demissão em rescisão indireta. No TST, a condenação foi mantida, uma vez que a empresa responde por atos praticados pelos empregados durante o expediente e tem o dever de garantir um ambiente seguro, prevenindo situações de violência e preservando a integridade física e psicológica dos trabalhadores. A decisão foi unânime e ainda cabe recurso.
7: Justiça condena município de Santana, no Amapá, a recuperar muro de arrimo na área portuária.
6: A decisão atende a um pedido do MPF, Vanessa Pereira.
26: Segundo laudos da Defesa Civil, o muro entrou em colapso e oferece riscos humanos, patrimoniais e ambientais. Na sentença, a Justiça determinou que a Prefeitura de Santana realize a reforma da estrutura e garanta a segurança do muro de arrimo. Além disso, o município deve apresentar em até 2 meses laudo técnico e plano de recuperação que indiquem de forma precisa o estado atual da estrutura e as reformas e os reparos necessários. Após essa etapa, as obras obras devem começar e terminar em até 4 meses, sob pena de multa diária de R$10 mil.
7: A Justiça Federal determinou que a União adote as medidas necessárias para regularizar a situação migratória de 16 indígenas da Argentina que estão residindo em Itapiranga, Santa Catarina.
6: O pedido foi feito pela Defensoria Pública da União, que alegou que o grupo não tem nenhum documento de identidade.
7: Segundo a decisão, a Polícia Federal deve admitir a autodeclaração do grupo como elemento inicial de identificação.
6: Também deverá ser realizado, no prazo de 60 dias, o atendimento individualizado dos interessados com o objetivo de viabilizar a presença dos indígenas e a coleta dos elementos necessários para a identificação do grupo.
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0: Resolução do CONANDA sobre atendimento a menores de 14 anos vítimas de violência sexual.
1: Fim da escala 6x1, Davi Alcolumbre afirma que proposta sobre redução de jornada de trabalho passará por comissões antes do plenário.
0: Projeto apresentado no Senado muda regras para a criação de CPIs e análise de denúncias contra ministros do Supremo.
1: Boa noite.
2: Boa noite.
1: As regras para o atendimento de crianças e adolescentes vítimas de violência sexual podem mudar. O Senado aprovou a revogação, ou seja, o cancelamento de uma resolução do CONANDA, o conselho ligado ao Ministério dos Direitos Humanos e Cidadania, que orientava órgãos públicos e profissionais da rede de proteção sobre como acolher essas vítimas.
0: A norma também tratava dos procedimentos em casos de gravidez decorrente de estupro e do acesso ao aborto previsto em lei. O texto segue agora para promulgação. Mais informações com Rodrigo Rezende.
3: A resolução do Conselho Nacional dos Direitos da Criança e do Adolescente, o CONANDA, traz diretrizes para atendimento de crianças e adolescentes vítimas de violência sexual. O texto também trata da garantia da interrupção legal da gravidez quando esta for decorrente de estupro. A resolução diz que a interrupção legal da gestação é um direito humano de crianças e adolescentes vítimas de violência sexual e que a ausência dos pais ou responsáveis legais não impede o pleno exercício do direito à informação de crianças e adolescentes, sendo obrigatório que todas as informações e esclarecimentos sobre a interrupção da gestação sejam fornecidas de forma clara e acessível. A relatora da proposta, que susta a resolução, senadora Damaris Alves, do Republicanos do Distrito Federal, argumenta que partes do texto deveriam ter sido elaboradas pelo Congresso e não pelo CONANDA, e por isso ele deve ser cancelado.
4: Fazer uma outra resolução sem extrapolar as questões constitucionais que o CONANDA extrapolou. É isso que nós estamos questionando aqui.
3: Ainda de acordo com a resolução, o acesso à interrupção legal da gestação no caso de crianças e adolescentes vítimas de estupro não dependeria da feitura de boletim de ocorrência relativo à situação de violência sexual e de decisão judicial autorizativa do procedimento.
1: E uma substância tóxica ainda presente em tintas e materiais de revestimento poderá ter o uso ainda mais restrito no Brasil. O Senado aprovou um projeto que reduz para 90 partes por milhão o limite de chumbo permitido nesses produtos, reforçando a proteção da saúde de trabalhadores e consumidores. O texto alinha o Brasil aos padrões internacionais de proteção à saúde.
0: A exceção vale para tintas de uso industrial e marítimo, como as utilizadas para prevenir corrosão e ferrugem. A proposta estabelece penalidades a quem descumprir as regras, como notificação, produto apreendido ou multa com valor equivalente ao da mercadoria apreendida. O texto segue agora para a sanção presidencial.
1: A proposta que reduz a jornada de trabalho e garante 2 dias de descanso semanal, também conhecida como fim da escala 6x1, passará por debates no Senado antes da votação. O presidente da Casa, Davi Alcolumbre, afirmou que o texto aprovado pela Câmara dos Deputados será analisado pelas comissões temáticas antes de chegar ao plenário. Segundo ele, por afetar diretamente trabalhadores, empresas e a economia do país, a medida exige um debate amplo e aprofundado com todos os setores envolvidos.
0: Ao anunciar uma reunião com líderes partidários para discutir o tema na próxima semana, Alcolumbre destacou que cabe ao Senado aperfeiçoar propostas de grande impacto social e econômico e não apenas confirmar decisões já tomadas pela Câmara.
5: Essa proposta vai ter que tramitar nas comissões. Não é razoável que a Câmara dos Deputados passe 5 meses debatendo um assunto muito relevante para o Brasil e o Senado Federal seja obrigado a carimbar um texto aprovado na Câmara. Seria muito razoável se o Senado pudesse melhorar um texto com essa importância. Se os senadores pudessem debater um assunto dessa envergadura com calma, sem assodamento, sem pressa.
1: E antes de se posicionar sobre a tarifa extra de 25% proposta pelos Estados Unidos para produtos brasileiros, o Senado deve ouvir o setor produtivo.
0: O presidente da Comissão de Relações Exteriores, senador Nelson Tradi, defendeu a análise de dados concretos sobre os impactos da medida. Segundo ele, o momento exige cautela. Repórter Raíssa Abreu.
6: A proposta de uma nova tarifa, que ainda precisa ser aprovada pelos Estados Unidos, veio dias depois do anúncio de que o governo Trump havia classificado o primeiro comando da capital, o PCC, e o Comando Vermelho como organizações terroristas. o senador Nelsinho Tradi, do PSD de Mato Grosso do Sul, que é presidente da Comissão de Relações Exteriores,

0: não descarta o envio de uma missão diplomática, institucional e apartidária aos Estados Unidos.
1: Não é uma pauta de governo ou de oposição, é uma pauta de Estado. Quanto menos contaminação política eleitoral tiver nesse momento, melhor vai ser para o país.
0: A proposta dos Estados Unidos sobre novas tarifas ainda depende de consulta pública e de uma audiência prevista para julho. O tema faz parte de investigação que concluiu que algumas práticas brasileiras, como o uso do PIX, seriam prejudiciais ao comércio estadunidense.
2: Quem vende um imóvel no Brasil pode pagar menos imposto no futuro. Um projeto em análise no Senado autoriza a atualização anual do valor de imóveis declarados no imposto de renda pela inflação oficial do país.
3: Com isso, o contribuinte reduziria a diferença entre o valor de compra e o de venda do bem, diminuindo a cobrança do imposto sobre o ganho de capital. A reportagem é de Alexandre Campos.
4: De acordo com a proposta do senador Flávio Arnes, do PSB do Paraná, o ajuste no valor do imóvel poderá ser feito com os índices anuais do IPCA a partir de 1º de janeiro de 1996. Com o exemplo de um imóvel que na aquisição em 2002 custou R$100 mil e foi vendido em 2026 por R$600 mil, Flávio Arnes explicou que pela regra atual, sobre o ganho de capital de R$500 mil, será aplicada a alíquota de 15%, o que representa um imposto de R$75 mil.
5: Qual que é a nossa proposta de mudança? Valor de compra em 2002, R$100 mil. Valor de venda em 2026, R$600 mil. Pela correção inflacionária do valor do imóvel desde sua aquisição, R$400 mil. O ganho de capital será de R$200 mil. O imposto será 15% sobre R$200 mil, ou seja, R$30 mil. É uma redução de R$45 mil.
4: Outros dois projetos apresentados recentemente permitem a dedução de gastos com aquisição de aparelhos auditivos, lentes de contato corretivas e óculos de grau, inclusive a armação, da base de cálculo do imposto de renda.
2: Outro projeto apresentado no Senado propõe mudanças em decisões que hoje ficam concentradas nas mãos do presidente da Casa. A proposta estabelece prazos e prevê a participação de órgãos colegiados na análise de pedidos de criação de comissões parlamentares de inquérito, as CPIs, e de denúncias por crime de responsabilidade contra ministros do Supremo Tribunal Federal.
3: Atualmente, cabe ao presidente do Senado decidir sozinho sobre essas questões. A reportagem é de Marcela Diniz.
6: De acordo com o projeto, o presidente do Senado terá 5 dias para verificar se o pedido de criação de CPI atende os requisitos constitucionais e regimentais. Se estiver tudo ok, o documento deverá ser lido na sessão seguinte ao término do prazo e, a partir daí, a CPI deverá ser instalada em até 10 dias. Caso o presidente não se manifeste, caberá ao primeiro vice-presidente do Senado fazê-lo e, na falta do vice, a mesa do Senado votará o pedido dentro de 5 dias. O autor do projeto, senador Isalci Lucas, do PL do Distrito Federal, critica a concentração de poderes na figura do presidente do Senado e argumenta que a definição de prazos é necessária para que as CPIs cumpram seu papel de ser instrumento das minorias para a investigação de irregularidades.
7: Nenhum direito constitucional pode depender da boa vontade de uma única pessoa. Quando a Constituição garante um instrumento de fiscalização, esse instrumento precisa funcionar.
6: No caso de denúncia contra ministro do Supremo Tribunal Federal, o projeto dá 15 dias de prazo de análise para o presidente do Senado. A rejeição só se dará por voto da maioria absoluta da mesa diretora.
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3: Edição de Paula Groba. Trabalhos técnicos de Eliseu Caires. O Jornal do Senado fica por aqui. Acompanhe agora as notícias da Câmara dos Deputados. Boa noite.
2: Boa noite e até amanhã.
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10: A atuação na Defensoria pode dar desconto no FIES a estudantes de direito.
11: Avança nas comissões a criação de carteira de identificação oncológica.
10: Projeto determina fornecimento de alimentação ao empregado doméstico.
11: Boa noite. Projeto em discussão na Câmara torna obrigatório o fornecimento de alimentação aos empregados domésticos. Confira os detalhes com o repórter Luiz Cláudio Canuto.
12: A Comissão de Trabalho da Câmara aprovou o projeto que obriga o fornecimento de alimentação ou vale-refeição para empregados domésticos. O texto estabelece a responsabilidade do Poder Executivo em regulamentar as condições e os valores dos benefícios. A proposta da deputada Denise Pessoa, do PT do Rio Grande do Sul, muda a lei que regulamenta o trabalho doméstico. A relatora, deputada Érica Hilton, do PSOL de São Paulo, foi favorável à proposta.
13: Para que a trabalhadora ou o trabalhador doméstico possa adquirir a sua própria alimentação, possa se alimentar. Hoje nós não temos nenhuma legislação, nem a CLT prevê esse tipo de alimentação in natura ou via ticket ou algum fornecimento de vale refeição. E isso escancara um Brasil profundo de desigualdade, um Brasil profundo que estabeleceu os parâmetros e as relações do trabalho doméstico ancorado numa relação praticamente escravocrata do que é esse trabalhador dentro da sua casa. Como é que essa trabalhadora, como eu coloquei no meu voto, muitas vezes fazendo a alimentação daquela família, quando se trata, né, de estar na casa de família, não tem a garantia de poder se alimentar com aquele alimento.
12: Érica Hilton lembrou que desde 2006, uma lei passou a proibir ao empregador doméstico descontar do salário alimentação, roupas, higiene e moradia, além de despesas de transporte, hospedagem e alimentação em caso de acompanhamento em viagem. O projeto ainda vai ser analisado pela Comissão de Constituição e Justiça. Para virar lei, a medida precisa ser aprovada pela Câmara e pelo Senado. Da Rádio Câmara de Brasília, Luiz Cláudio Canuto.
9: Economia.
10: O Wellington Prado, do PSD, condena o reajuste da tarifa de energia elétrica autorizado para Minas Gerais e afirma que a população está sendo penalizada com aumentos acima da inflação. Segundo ele, consumidores, comerciantes, indústrias e produtores rurais serão afetados pela medida.
11: O Wellington Prado questiona ainda a qualidade dos serviços prestados pela empresa responsável, citando interrupções frequentes no fornecimento de energia. O parlamentar defende mais fiscalização do setor e anuncia iniciativas para contestar o reajuste e cobrar melhorias no atendimento.
9: Trabalho.
10: Luiz Lima, do Novo do Rio de Janeiro, critica o fim da escala 6x1 e questiona os possíveis efeitos da medida sobre a informalidade, os custos das empresas e a geração de empregos. Para o deputado, a mudança foi aprovada sem debate aprofundado sobre seus impactos econômicos.
11: Luiz Lima também compara indicadores econômicos do Brasil com os de outros países, destacando diferenças de salários e carga tributária. O parlamentar manifesta preocupação com a perda de competitividade da economia brasileira e com a transferência de empresas para países vizinhos.
10: Durante viagem ao Maranhão, Rubens Pereira Júnior, do PT, declara que recebeu congratulações por votar pela redução da jornada de trabalho. O deputado reforça que o projeto é mais uma medida do governo que tem como foco o segmento mais vulnerável da população.
11: Rubens Pereira Júnior também relata visitas a lideranças políticas dos municípios de Brejo, Buriti, São Mateus e Lagoaçu. Ele se coloca como um canal para as demandas dos servidores municipais e das comunidades do interior junto à Câmara.
9: Comissões.
10: Deputados querem alterar a CLT para aumentar a proteção de trabalhadores estáveis. O repórter José Carlos Oliveira nos explica as mudanças.
14: Trabalhadores com estabilidade provisória no emprego poderão ter nova proteção na consolidação das leis do trabalho, a fim de evitar injustiça nos casos de demissão por justa causa. A medida beneficia, por exemplo, gestantes e dirigentes sindicais que têm direito à estabilidade temporária na CLT. As alterações constam de projetos de lei dos deputados Ivan Valente, do PSOL de São Paulo, e Vicentinho, do PT de São Paulo, organizados em texto único do relator na Comissão de Trabalho da Câmara, deputado Bongás, do PT do Rio Grande do Sul.
15: O projeto exige, a partir do momento em que foi, por parte da patronal, dito que está, sob justa causa, esse trabalhador com estabilidade demitido, no máximo em até 10 dias, ele precisa abrir o inquérito. Aberto o inquérito, passa então a ter a defesa e, em confirmando a justa causa, aí efetivamente está consolidado, ele vai ser afastado. Mas, se o trabalhador conseguir provar que a justa causa estava incorreta, a empresa vai ser obrigada a mantê-lo no emprego e a pagar o seu salário.
14: Atualmente, a CLT já prevê a apuração de falta grave para a demissão por justa causa, mas não determina a obrigatoriedade do inquérito. Já a proposta da Câmara diz que o empregador deverá apresentar reclamação por escrito contra o trabalhador à vara ou ao juízo de direito dentro de 10 dias. A demissão só será efetivada após decisão definitiva da Justiça. Bongás explica o quadro atual que ele espera ver superado após a transformação dessa mudança em lei.
15: Um trabalhador que tem estabilidade no emprego não pode ser demitido, e nem mais distante. Mas num caso de demissão de justa causa, o que que acontece hoje? Tradicionalmente, o empregador demite e não abre um inquérito para que possa justificar e para que o trabalhador possa se defender. E aí essa pessoa passa a não receber salário, fica meio no anonimato. Se é um dirigente sindical que tem estabilidade no emprego, vai ao sindicato, mas ele não pode estar na empresa, não recebe salário, o sindicato tem que administrar essa situação. Então, algo totalmente injusto.
14: A proposta que protege gestantes e trabalhadores com estabilidade sindical em caso de demissão por justa causa está em análise agora na Comissão de Constituição e Justiça. Se for aprovado na CCJ, poderá seguir diretamente para análise do Senado, sem necessidade de votação no plenário da Câmara. Da Rádio Câmara de Brasília, José Carlos Oliveira.
9: Desenvolvimento Regional.
16: Ranieri Paulino, do Republicanos, cobra do governo da Paraíba a interiorização do atendimento às pessoas com deficiência, evitando que tenham que viajar longas distâncias até a capital para tratamentos básicos e especializados.
17: Ranieri Paulino defende também um projeto de sua autoria para federalizar a rodovia de ligação entre Café do Vento, Sapé e Guarabira, facilitando o fluxo regional. Ele convoca os deputados do estado a incluir a região do Brejo Paraibano no orçamento federal, garantindo mais recursos para a população.
16: Átila Lins, do PSD, considera que a agenda do governo federal produziu avanços para o Amazonas. O deputado cita a entrega de moradias do Minha Casa Minha Vida em Manaus e as ações voltadas à recuperação da BR-319, corredor que integra o Amazonas ao restante do país.
17: Átila Lins também destaca investimentos em infraestrutura, como a construção do porto da Manaus Moderna e a retomada do programa Luz para Todos. Para ele, as iniciativas abrem perspectivas positivas para o desenvolvimento do interior do estado.
9: Transportes.
16: Charles Fernandes, do PSD da Bahia, critica a decisão da Azul de reduzir a capacidade dos voos regionais que atendem Guanambi. O deputado afirma que a companhia trocou uma aeronave maior por outra de 9 lugares, apesar de a antiga operação registrar cerca de 70% de ocupação.
17: Charles Fernandes aponta que a Azul adotou medida semelhante para voos em Vitória da Conquista. Ele cobra providências do governo federal contra a concentração do mercado aéreo, alegando que a situação encarece passagens e compromete investimentos no interior da Bahia.
9: Agricultura.
16: Padre João, do PT de Minas Gerais, critica o uso de agrotóxicos e pede que o Congresso incentive os bioinsumos e a produção orgânica. Segundo ele, substâncias proibidas seguem presentes na produção agrícola brasileira, ameaçando exportações e impactando a saúde pública.
17: Padre João afirma que a União Europeia e a China já teriam rejeitado produtos brasileiros por apresentarem resíduos de agrotóxicos. O parlamentar reforça ainda que o uso dessas substâncias provoca o desequilíbrio ambiental e pode contaminar lençóis freáticos.
9: Educação.
16: Formados em direito que atuarem na Defensoria Pública podem ter desconto no FIES. A repórter Júlia Lopes explica como será o abatimento.
18: Pessoas formadas em direito poderão ter desconto de 1%, incluídos juros, no saldo devedor do FIES, o Fundo de Financiamento ao Estudante do Ensino Superior. O projeto aprovado na Comissão de Educação da Câmara dos Deputados se aplica àqueles que prestarem serviços à Defensoria Pública. A proposta inclui esse grupo na Lei do FIES, que atualmente prevê o abatimento desse valor no saldo devedor para professores efetivados da rede pública de educação básica, graduados em licenciatura e com jornada mínima de 20 horas semanais. Médicos de família das Forças Armadas que atuam em regiões com carência de profissionais e também profissionais da saúde que trabalharam no Sistema Único de Saúde durante a pandemia da Covid-19. No texto, a prestação de serviços pelos graduados em direito deverá ser feita de forma não remunerada, com jornada mínima de 8 horas semanais. Para o relator, deputado Tiago De Joaldo, de Sergipe, O projeto insere essas pessoas no mercado de trabalho e no futuro pode beneficiar outros cursos de graduação.
19: A gente fez um acréscimo ali no final do dispositivo de que isso vai depender da disponibilidade orçamentária do governo, então não é todo mundo que vai ter o acesso automático ao desconto, então vai ter essa regulamentação que o governo vai emitir para isso. Acho que abre inclusive portas para que outros cursos extremamente importantes como a área de medicina, a área de engenharia agronômica, engenharia civil, né, a gente possa estar colocando essa mão de obra também em setores públicos à disposição da sociedade.
18: O FIES é um auxílio financeiro aos estudantes para a realização de cursos de graduação em instituições privadas de ensino superior. Nos últimos 10 anos, o fundo beneficiou mais de 1 milhão de estudantes. Para isso, o Ministério da Educação, por meio do Fundo Nacional de Desenvolvimento da Educação, destinou um orçamento de quase 120 bilhões de reais desde 2015. O deputado Rafael Prudente, do MDB do Distrito Federal, autor da proposta, destacou que o desconto no saldo devedor do FIES, além de diminuir a dívida dos estudantes de direito, também contribuirá com a população que precisa de atendimento jurídico gratuito. A proposta segue agora em análise na Comissão de Finanças e Tributação. Da Rádio Câmara de Brasília, Júlia Lopes.
9: Eleições.
17: Hildo Rocha, do MDB do Maranhão, critica o preconceito que, segundo ele, existe contra candidatos que possuem familiares na política. O deputado acredita que isso não deve ser utilizado como critério para desqualificar uma candidatura.
16: Hildo Rocha defende que a escolha de governantes deve considerar atributos como honestidade, capacidade de diálogo e experiência na administração pública. Ele afirma que esses critérios são mais relevantes do que a origem familiar dos candidatos.
9: Direitos Humanos.
17: Luiz Couto, do PT da Paraíba, apresenta projeto para criar o Protocolo Nacional de Atendimento à Mulher, com foco na assistência humanizada às vítimas de violência e a garantia de atendimento ininterrupto em delegacias especializadas.
16: O congressista lembra a encíclica papal que trata da dignidade humana na era digital para defender o acolhimento contra a violência, tema de seu projeto. Para Luiz Couto, seu mandato, bem como o próprio parlamento, tem como função promover o bem comum e a justiça social.
9: Esporte.
17: Marcos Braz, do PSDB do Rio de Janeiro, defende a aprovação de projeto que fortalece protocolos de proteção às mulheres em eventos esportivos e em grandes espetáculos. Ele reforça a importância da proposta com a proximidade da Copa do Mundo Feminina de Futebol no ano que vem no Brasil.
16: Marcos Braz pontua que o esporte deve ser tratado como investimento social, pela capacidade de reduzir a violência, afastar jovens das drogas e abrir oportunidades. Ele cita a experiência das Vilas Olímpicas do Rio de Janeiro como exemplo de ação integrada entre educação, saúde e segurança pública.
9: Saúde.
17: Projeto que institui a carteira de identificação do paciente oncológico avança na Câmara. A repórter Maria Neves tem mais informações.
20: A Comissão de Constituição e Justiça analisa projeto que institui a carteira de identificação do paciente oncológico. Última etapa de avaliação do texto na Câmara dos Deputados. Na Comissão de Finanças e Tributação, a relatora, a deputada Daiane Bittencourt, do União do Ceará, argumentou que não cabia ao colegiado analisar a proposta, uma vez que ela não cria novas despesas para os cofres públicos. De acordo com o autor, deputado Anderson Pinto, do Pará, o documento vai facilitar o acesso de pessoas com câncer a serviços de saúde e outros benefícios, com garantia de atendimento prioritário e humanizado.
21: O objetivo principal é que essas pessoas tenham a possibilidade de uma identificação, né? Ter acesso, né? Em relação a buscar algum tipo de recurso para apoio e acompanhamento psicológico, assistencial, em uma situação de emergência, tratamento ou atendimento prioritário, e com a identificação fica muito melhor. Você imagina um paciente oncológico, de repente, uma crise dentro de um metrô, dentro de um transporte público, de um ônibus, de um trem, e as pessoas e não saberem. Com essa carta de identificação, automaticamente ele pode, as pessoas identificarem o que poderia ser feito naquele momento de uma emergência.
20: Enderson Pinto argumenta ainda que medidas de apoio a pacientes oncológicos se tornam cada vez mais necessárias devido ao aumento do número de casos da doença. Ele ressalta que a estimativa do Instituto Nacional do Câncer para o Brasil é de 600 mil novos diagnósticos em 2025. A proposta aprovada determina que caberá aos estados e municípios expedir a carteira. Para isso, o interessado deverá apresentar o requerimento e relatório médico com o código de classificação da doença. Dentre as informações que devem constar na carteira de identificação do paciente oncológico, além do nome e endereço, estão o número do documento de identidade, do CPF e do Cartão Nacional de Saúde. O texto prevê ainda que a identificação do paciente com câncer terá validade de 3 anos e deverá ser renovada no final desse prazo para atualização dos dados. Em caso de doença incurável, a validade será indeterminada. Da Rádio Câmara de Brasília, Maria Neves.
0: Relações Exteriores.
16: Ayrton Faleiro, do PT do Pará, acusa lideranças da oposição de buscarem, junto aos Estados Unidos, apoio para retomar tarifas contra produtos brasileiros. O legislador afirma que a disputa eleitoral não pode servir de justificativa para medidas que prejudiquem a economia nacional.
17: Ayrton Faleiro defende a união do setor produtivo, dos trabalhadores e das instituições em torno da soberania brasileira. Ele avalia que o Executivo Federal deve enfrentar a pressão externa com diplomacia, firmeza e ampliação das relações comerciais do país.
16: Jorge Sola, do PT da Bahia, acusa integrantes da família Bolsonaro de atuar contra interesses nacionais. Na visão dele, defender medidas que prejudicam a economia brasileira e a soberania do país é característica de traidor da pátria.
17: Na visão de Jorge Sola, essas movimentações visam pavimentar o caminho para a entrega de riquezas naturais do país, como minerais críticos e terras raras. O deputado convoca os parlamentares a se unirem na defesa da independência econômica do Brasil.
0: Segurança Pública.
16: Silvio Antônio, do PL do Maranhão, é favorável à equiparação ao terrorismo feita pelos Estados Unidos em relação ao PCC e o Comando Vermelho. Segundo o deputado, a medida pode ampliar a cooperação internacional no enfrentamento ao crime organizado.
17: Silvio Antônio também afirma que a insegurança é uma das principais preocupações da população brasileira e cobra ações mais efetivas no combate às facções criminosas. O parlamentar relaciona episódios recentes de violência ao avanço do tráfico e à atuação de crime organizado.
16: Sargento Portugal do Podemos questiona os critérios da Polícia Militar do Rio de Janeiro para a promoção por ato de bravura. O parlamentar cita o caso de uma equipe que apreendeu 7 fuzis e teve o pedido negado, enquanto um ex-ajudante de ordens do ex-presidente da República recebeu parecer favorável após participar de uma ocorrência sem apreensões.
17: Na visão de Sargento Portugal, as honrarias da instituição não podem ser banalizadas ou influenciadas por proximidade política. O deputado cobra do comando da PM uma revisão técnica dos critérios de concessão e critica o uso eleitoreiro da segurança pública por gestores.
0: Justiça.
16: Heloísa Helena, da Rede do Rio de Janeiro, defende a instalação de uma CPMI para investigar irregularidades no Banco Master. A deputada afirma que a apuração pelo Congresso é necessária para impedir que o rombo na instituição seja tratado como algo natural.
17: Heloísa Helena alerta para o risco de a população pobre pagar a conta das perdas atribuídas ao Banco Master com a redução de recursos para serviços públicos. Ela aponta possível impacto nos orçamentos estaduais e municipais de áreas como saúde, educação, saneamento e emprego.
16: Rodrigo Hollenberg, do PSB do Distrito Federal, sustenta que o suposto esquema de fraude bilionária envolvendo BRB e Banco Master foi articulado pelo então governador do Distrito Federal, Ibanez Rocha. A afirmação é baseada em revelações atribuídas ao ex-presidente do Banco Regional de Brasília, Paulo Henrique Costa.
17: Rodrigo Hollenberg condena o empréstimo de 6 bilhões e meio de reais feito pela atual gestão para cobrir a perda de mais de 12 bilhões de reais provocada ao BRB. Ele pede que a Polícia Federal recupere o dinheiro desviado, evitando mais sacrifícios da população que já sofre sem serviços básicos.
16: Termina agora o Jornal Câmara dos Deputados, produzido pela Rádio Câmara. O programa teve trabalhos técnicos de Everton Emerson Urani e apresentação de José Carlos Andrade e Márcio Aquilissardi. Boa noite.
1: Uma ótima noite para você. A Voz do Brasil volta amanhã.
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1: Uma ótima noite para você, sintonizado 101,9, Educativa FM, conectada com Campinas. E começamos mais uma edição do programa Love Songs, na sua companhia, Deco Lopes. Você vai ouvir as melhores músicas, muito romantismo para você recordar e também se emocionar. E abrimos o programa desta noite ao som de Mariah Carey, I Still Believe.

Love Songs Educativa FM, 8 horas e 16 minutos em Campinas. Vamos ouvir And Gibby, Man on Fire.

Love Songs aqui na programação Bahia Educativa, 8 horas e 32 minutos em Campinas. Dionne Warwick, Elton John, Gladys Knight e Stevie Wonder. There's a Friends Are For.

Love Songs aqui na programação da Educativa, 8 horas e 48 minutos em Campinas. John Anderson, In Lifetime.